0: duas horas.
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O meu avô paterno era um autodidata, mas era um músico. Ele ia para a taverna ver os copos dele com os amigos, porque ele era uma banda filarmónica. E as histórias que me contam dele são hilariantes. E já o meu pai, em adolescente, o carnaval de Trás-os-Montes era um carnaval que era muito típico. E infelizmente estas raízes perderam-se, estas tradições. Mas havia, portanto, uma parte, era quase cantigas de escárnio e maldizer. E era ele que escrevia aquilo tudo.

duas coisas fundamentais, que uma é não se deixar iludir pela fama. Não queiram vir para esta profissão para serem famosos. Venham porque amam a representação, a arte de representar. E terem a humildade de começar cada trabalho como se fosse o primeiro. Não acharem que já sabem tudo.

0: 3 horas.
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0: 4 horas.
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0: 5 horas.
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E eu tive assim uma fase muito, muito complicada em que eu acabei por me afastar de todas as pessoas e acho que é importante que as pessoas não tenham medo de denunciar as coisas. Normalmente os abusos, a maioria deles são dentro de um círculo de pessoas conhecidas e eu sempre fui uma pessoa com imensa vida e sempre fui muito criativa e acabei por me fechar muito e a achar que o problema era meu. E adoeci mesmo, mentalmente, fiquei muito mal. E acho que isto acontece com muitas pessoas.

acredita que respeito muito a Rádio Portimão e todas as rádios que passam Sónia Costa e todos os artistas, sem fazer distinção, porque vocês são realmente o nosso maior veículo para nós podermos

quando acreditamos no nosso trabalho, somos menos vulneráveis àquilo que acontece de fora para dentro. Muitas vezes não é fácil, muitas vezes somos confrontados com inúmeras dificuldades, mas eu acho que tendo um trabalho em que acreditamos, tendo um trabalho consistente, eu acho que isso fará certamente com que essas dificuldades tenham um peso menor.

e este é o propósito que eu tenho, é dar ao povo e ao público o melhor que sei. Epá, e não quero ninguém triste, quero que saiam dali completamente satisfeitos, com água na boca, a dizer, olha, ouvia mais uma música, ouvia mais duas, olha, gostei muito. Que é isso que eu tenho lutado para fazer, é isso que eu tenho conseguido. Alguém que sai do meu espetáculo sai com a ideia de que... Não

0: 7 horas.
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E eu ficava verdadeiramente comovido por ver que naqueles chorões de família, invariavelmente o Tigo pegava na viola e saltavam umas músicas nos senhores que eu não sabia que eram, mas aprendi a saber muito cedo, que era o Zeca Afonso, o Zé Correio de Oliveira, e aquelas coisas todas da luta durante o 20 ao 25 de Abril. E eu via a comoção e a emoção com que o meu pai, os filhos, as pessoas cantavam aqueles temas, e despertou-me em boa hora para perceber o que é que foi viver naquele.

porque nós estamos num mundo muito dramático e de velocidade muito rápida, de busca de audiências, e então exploram-se fórmulas que tragam muitas visualizações ou muita audiência e com investimentos mais baixos. Ou seja, há aqui uma certa ganância de quem explora os meios de comunicação, porque querem faturar e gastar o mínimo possível dos artistas que lhes dão conteúdos. E eu digo isto sem problema nenhum, falo das televisões em Portugal, não falo das rádios, porque infelizmente a maior parte das rádios boas como a vossa, de algumas publicidades, de algumas almas generosas da região que percebem que essa rádio faz falta para dar identidade a uma região, neste caso ao Algarve e em especial à região portuguesa.

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0: 8 horas.
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2: As praias do Conselho de Portimão voltaram a hastear a partir desta terça-feira a bandeira azul, distinção atribuída às praias da Rocha, Três Castelos, Vau, Três Irmãos, Alvor e Marina de Portimão. A distinção atribuída há 39 anos consecutivos reconhece o cumprimento de critérios como a qualidade da água, gestão ambiental, segurança, serviços e informação e educação ambiental. Também a Marina de Portimão e embarcações de ecoturismo sediadas no concelho foram distinguidas com a bandeira azul. Em paralelo, várias praias do município voltam a exibir a bandeira de praia acessível, praia para todos, por cumprirem requisitos de acessibilidade para pessoas com mobilidade reduzida. Segundo a autarquia, estão em funcionamento planos de assistência a banhistas com nadadores salvadores, torres de vigia e equipamentos de socorro. A Praia da Rocha voltou também a ser distinguida com o prémio 5 Estrelas Regiões na categoria de estâncias balneares. O município de Lagos associou-se à divulgação do projeto audiovisual Lagos não é só praia, uma série dedicada às memórias, tradições e identidade cultural do concelho. Trata-se de uma criação original de Ânia Bento, apoiada através do Programa de Apoio à Atividade Cultural, que irá dar a conhecer, ao longo dos próximos meses, histórias, lugares e pessoas do território. A série é composta por 29 episódios centrados no património imaterial de Lagos, com conteúdos dedicados a tradições populares, ofícios, manifestações culturais e testemunhos da comunidade. Os episódios serão divulgados semanalmente nas plataformas digitais do município. O primeiro episódio é dedicado à Marcha Popular da Meia Praia, sob o tema Meia Praia, entre marchas e tradições, acompanhando os preparativos da comunidade para os festejos dos santos populares. Cerca de 8% dos anúncios de venda de habitação em Portugal registaram descidas de preço no primeiro trimestre deste ano, mais 2 pontos percentuais do que no mesmo período de 2025, segundo uma análise do portal Idealista. De acordo com os dados, baseados na sua base de anúncios, verifica-se um aumento da proporção de proprietários que ajustaram em baixa as suas expectativas de preço entre as capitais de distrito e regiões autónomas. Évora e Ponta Delgada lideram com 12% dos anúncios a registarem reduções de preço, seguidas de Santarém e Faro, com 11%, Lisboa e Beja com 10% e Porto Alegre e Setúbal com 9%. Com valores mais baixos, surgem ainda Castelo Branco e Coimbra com 8%, Braga com 7% e Funchal, Guarda, Porto e Vila Real com 6%. No extremo oposto, Viana do Castelo apresenta a menor percentagem de anúncios com descidas de preço, com 4%, seguida de Aveiro, Bragança, Leiria e Viseu, com 5%. A nível regional, Évora e a Ilha de São Miguel registram a maior proporção de reduções de preço, com 11%, enquanto Faro, Lisboa e Santarém surgem com 9%. Segundo o Idealista, o aumento das descidas de preço sugere um maior ajustamento entre as expectativas dos vendedores e capacidade de compra das famílias, num contexto em que os preços da habitação permanecem próximos de máximos históricos. As mulheres social-democratas do Algarve promovem na sexta-feira um arraial na Fortaleza de Armação de Pera, no Conselho de Silves, numa iniciativa de entrada livre aberta à população. O evento está marcado para as 19 horas e contará com a presença do vice-presidente do PST, Alexandre Poço. A iniciativa inclui animação musical, gastronomia tradicional e atividades de convívio, pretendendo reunir militantes, simpatizantes e cidadãos em geral. Em comunicado, a estrutura refere que o objetivo passa por promover a cultura popular e as tradições algarvias, bem como o contacto entre diferentes gerações. As mulheres social-democratas do Algarve sublinham ainda que a iniciativa pretende destacar o papel das mulheres na vida política, social e associativa da região, promovendo a participação cívica e o envolvimento comunitário. O município de Portimão tem a decorrer até 17 de julho um processo de recrutamento de técnicos de desporto para dinamização de atividades físicas e desportivas nas instalações municipais na época 26-27. As candidaturas destinam-se a profissionais com formação nas áreas do exercício físico, natação, pilates e psicomotricidade para o desenvolvimento de atividades como hidroginástica, treino funcional, atividades para séniores e programas de promoção da saúde. Segundo a autarquia, os técnicos selecionados irão integrar a oferta desportiva municipal desenvolvida em equipamentos como o pavilhão desportivo de Portimão, o pavilhão da Boa Vista e o complexo desportivo da Mexilhoeira Grande. O exercício de funções está previsto para 16 de setembro, após processo de seleção que inclui análise curricular e entrevista.

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1: 111 milhões transformam habitação em Vila Real de Santo António. Uma obra de grande dimensão com um complexo sistema de alojamento provisório está a transformar o Parque Habitacional do Conselho. Entre 314 novos fogos, reabilitação de 372 em bairros sociais e adaptação de casas para pessoas com mobilidade reduzida, decorre o maior programa habitacional. Uma vez realizado no município, que já começa a mudar a vida de mais de 820 famílias. Universidade do Algarve entre as melhores do mundo. Metrobus em risco por falta de financiamento municipal. Ange e Olhão apostam no empreendedorismo. Festival Med anima a zona histórica de Loulé. Quase um terço dos residentes na região são estrangeiros. Esta semana há um destacável sobre o retorno da arte chávega à Meia Praia. Com o propósito de homenagear Zé Bala, o guardião da arte chávega da Meia Praia durante décadas, falecido em 2025, o município de Lagos e a Associação de Moradores do Bairro 1º de Maio estabeleceram um protocolo de cooperação que pretende também voltar a dinamizar ao longo do ano a tradição lacobrigense. O primeiro lance realizou-se no dia 6 de junho e no final houve peixe para todos. 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

cada vez as pessoas envelhecem mais tarde, né? Vão mais tarde para as instituições, o que é bom, porque ficam até mais tarde nas suas casas, mas quando vão também já vão normalmente em estados mais difíceis, mais dependentes. Portanto, eu acho que as IPSS enfrentam uma situação um bocadinho complicada, porque podia haver mais apoios, e acho que é um trabalho que não é muito valorizado a nível da nossa sociedade, porque somos nós que muitas vezes somos a família. As minhas colegas, as ajudantes do lar, estão ali 24 horas com eles, e acho que é um trabalho que devia ser mais valorizado a todos os níveis.

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1: No episódio de hoje, vou falar-vos do livro D-Day, The Battle for Normandy, de Anthony Beaver, editora Penguin Books. Naquela madrugada do dia 6 de junho de 1944, sob o comando geral do general Dwight Eisenhower, tropas paraquedistas foram lançadas atrás das linhas inimigas. Horas depois, outras divisões desembarcaram em 5 praias francesas na Normandia, às quais foram dados os nomes de código Omaha, Gold, Juno, Sword e Utah. É difícil imaginar a magnitude de meios navais, aéreos, terrestres e humanos envolvidos no dia D. Apesar do intenso bombardeamento aéreo naval que antecedeu o desembarque, este mar de milhares de soldados teve de escapar à barragem de fogo e derrubar toda uma série de obstáculos e medidas defensivas. Estas foram meticulosamente preparadas pelo famoso general marechal de campo Erwin Rommel, de maneira a formar uma barreira inexpugnável. Não esquecendo, naturalmente, o exército alemão constituído por militares bem treinados e fanáticos. Ao dirigir-se às tropas, Eisenhower declarou: "Os olhos do mundo estão sobre vocês. As esperanças e orações dos povos amantes da liberdade em toda a parte marcham convosco. Na companhia dos nossos bravos aliados e irmãos de armas nas outras frentes, vocês trarão a destruição da máquina de guerra alemã, a eliminação da tirania nazista sobre os povos oprimidos da Europa e a segurança para nós mesmos no mundo livre. Os cemitérios de guerra na Normandia são testemunho sombrio dos que tombaram para que a liberdade e democracia pudessem triunfar sobre os regimes fascistas." O livro percorre os momentos de tensão que antecederam a decisão devido ao mau tempo, bem como os bombardeamentos e consequentes perdas civis, passando pelo penoso avanço aliado até à libertação de Paris, ou ainda a tentativa de Stauffenberg de matar Hitler. Nestas páginas encontramos a bravura, mas também o medo e a barbárie. Boas leituras!
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2: Não sei, foi uma mistura de tudo e ver que colocar dentro de uma caixa, que eu acho que não é muito justo.

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1: Eu acho que é importante descentralizar e levar os concertos também aos pequenos meios, e isso é uma ideia que me apraz muito, muito mesmo, e tomara que muitas outras câmaras municipais adotem esta forma de estar na cultura, porque é muito importante. Não são só as pessoas dos grandes centros que têm direito a ver coisas bonitas a acontecer, não é?

0: 9 horas.
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O primeiro é uma viagem muito pessoal, pelas minhas tempestades, pelos meus demónios, pelo aquilo que eu estava a viver interiormente na altura. Pronto, era um bocadinho uma vida de corações partidos, de tempestade. E este disco é o sol na minha vida. Encontrei um sucesso profissional e viajei por todo o país, estava feliz pessoalmente. O que eu comecei a fazer neste álbum foi começar a fazer música, que foi relativamente difícil de mudar o leme, para fazer música feliz, que traduzisse um momento feliz. É uma celebração do início ao fim, quase não tem melancolia e reflete o momento em que eu estou a viver. E acho que é muito bonito também a pessoa conseguir fazer um álbum totalmente melancólico e depois passar para um álbum totalmente feliz e conseguir-se manter ela mesma.

E o meu pai desafiou-me para musicar um poema chamado Se ao menos eu te odiar. Tem a ver com a incorrespondência do amor e que nem toda a força do amor consegue vencer algumas contrariedades que a própria vida tem, que as próprias pessoas têm, feitios, maneiras de ser, maneiras de pensar. E às vezes seria mais fácil alguém odiar a outra pessoa

cada vez mais eu acho que é necessário os mais jovens se aproximarem dos mais velhos. Em termos profissionais, pela minha percepção, acho que não é logo uma primeira escolha. As pessoas procuram mais depressa, se calhar, trabalhar com a infância ou estarem mais ligadas às crianças. Mas depois de se descobrir o lado também do envelhecimento e o trabalhar, se calhar, numa instituição, muitas pessoas ficam surpreendidas e até acabam por gostar.

0: 10 horas.
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0: procura bem.
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2: O meu coração, o dueto entre Ana Kim e Ana Bacalhau. Muito bom dia, seja bem-vindo à nossa emissão de quinta-feira para 25 de junho de Café e Companhia. Estão 7 minutos passados das 10, vamos ficar por aqui até à 1 da tarde. Já olhou para o céu? Está carregado. Vamos ter chuva ou aguaceiros fracos durante o dia de hoje. O vento esse prevê-se que sopre moderado e 24 graus é a máxima prevista para hoje em Faro. Portanto, os senhores da meteorologia de facto não se enganaram e ouvi chover durante a noite. Aliás, acordei com a chuva que era forte. Mas amanhã ainda continuará nublado, mas já não haverá chuva, portanto é passageira, é uma nuvem passageira, como dizia o outro na canção. Vamos então, daqui a pouco, conhecer também as capas dos jornais, os principais temas que estão a marcar a atualidade de hoje. O Daniel Vieira passa por cá com os dias da história, o Agostinho Bizarro apresenta o seu almanac e, porque é quinta-feira, esta primeira hora também lhe oferece os destaques da imprensa regional com o único jornal que ainda é impresso em papel. Estou a falar do Jornal do Algarve. Há também notícias do mundo agrícola e um expresso curto para ser servido daqui a nada. Bem antes de acabarmos esta primeira hora de emissão. Depois, a segunda parte abre, como sempre, com as previsões para os 12 signos do zodíaco. Haverá notícias do mundo da música, as curtas do dia e, porque é quinta-feira, junta-se também a nós o Fábio Fernandes com as suas reflexões. Sabia que nós, que a nossa vida tem também estações, como as estações do ano? Confuso? Não. O Fábio já lhe vai explicar tudo. Será ali por volta das 11h30. Ele dá-nos ferramentas. É aquele momento muito zen que temos aqui na rádio e no programa, em que ele nos dá ferramentas para podermos contornar os muitos... eu não queria dizer-lhe problemas, mas... os testes que a vida nos coloca à frente, que nos põe à prova. Portanto, o Fábio fala neles e deixa-nos ferramentas para podermos contornar a situação. Depois, a terceira e última parte é um misto. Voltaremos novamente à informação e acabaremos a rir com a boa disposição dos novos parodiantes de Lisboa. Pronto, olha, junta isto tudo, a nossa alegria em estar aqui deste lado com a seleção musical. Já sabe que gostamos de ouvir cantar em português, mas também gostamos de umas coisinhas internacionais. Portanto, é ficar a ouvir-nos, vai gostar com certeza, a sua manhã vai passar num instante. Nem vai dar por isso. Hoje é dia, é mais um dia de exames. Meu filhote está a fazer físico-química nesta manhã. Força a todos! Conseguem? Se estudaram? Se aplicaram? É um exame tramado de físico-química, não é fácil, é muito difícil, mas se acreditarem e não levarem para lá as ansiedades que só atrapalham, a coisa vai correr bem. Pronto, é que o exame já começou às 10 horas, já ninguém me ouve, mas as energias positivas estão a passar. Estou a querer fazer passá-las para vocês todos que estão hoje em dia de exame. Vamos seguir em frente com os Bandidos do Cante, o tema Voltar a Ver-te, logo a seguir Naifa com a dona de muitas casas. E eu volto com as capas dos jornais e os principais temas que estão a marcar a atualidade de hoje. Infelizmente, temos um terremoto que aconteceu na Venezuela.

Dois sismos provocam mais de 30 mortos e 700 feridos na Venezuela. São números preliminares. Estimativas apontam para mais de 200 de mortes em Espanha por causa do calor. 4 distritos do continente sob aviso amarelo devido à previsão de trovoada. Lei laboral, André Ventura acusa o governo de ter mudado de posição à última da hora. Prestação Social Única, canal de denúncias, fica fora da proposta. Conselho de

0: O Escalema ao vivo no Estádio da Luz com a Mar pela metade e há pouco a Blaia que tem também uma música nova com a Maria João. Biri Bam Bam foi o tema que ouvimos. Agora, as notícias que nos chegam do mundo da música, entre os destaques, o guitarrista dos Metallica, Kirk Hammett, esteve no centro de uma controvérsia após ter usado uma t-shirt com uma mensagem crítica à cantora Taylor Swift durante um concerto em Budapeste. Dias depois, durante uma atuação em Dublin, um músico caiu do palco durante a interpretação de um tema, tendo sido auxiliado a regressar ao palco, um episódio que gerou uma ampla circulação nas redes sociais. Portanto, assim do tipo, falas mal, pois tens o castigo. Vão perceber? Ai, as pessoas são tão mazinhas. O cantor Sérgio Godinho cancelou o concerto previsto para o Festival MED em Loulé devido a um imprevisto físico inultrapassável, segundo um comunicado da sua equipa, levando ao adiamento da sua estreia no evento. Foi anunciada uma nova data para o regresso do artista brasileiro Pedro Sampaio a Portugal, com um concerto marcado para julho do próximo ano, no Passeio Marítimo de Algés, numa produção da promotora Everything is New. Os bilhetes deverão ser colocados à venda com preços a variar entre os 58 e os 80 euros. Mais taxas. No campo das novidades discográficas, a britânica PJ Harvey lançou o tema Voyager, inspirado no programa espacial da NASA, com o mesmo nome. A canção foi composta durante sessões de gravação para um próximo álbum, ainda sem data de lançamento anunciada, e inclui referências ao trabalho do astrónomo Carl Sagan. No plano cinematográfico, destaca-se a chegada às salas do documentário Broken English, dedicado à vida da cantora Marianne Faithfull, um filme que combina elementos de ficção e depoimentos de várias personalidades da música e do cinema, revisita o percurso da artista desde a cena londrina dos anos 60 até à sua reinvenção artística nas décadas seguintes. É tudo quanto a novidades do mundo da música. Amanhã há mais. E agora vamos bailar com os 4:30 no baile de São Simão. Luís Represas volta logo a seguir com Quero uma Casa deste Tamanho. Logo depois ouviremos com toda a atenção o Fábio Fernandes nos seus momentos de reflexão. É o nosso momento mais zen do programa. Todas as quintas-feiras, o Fábio vem falar de um tema que nós vamos vivendo todos os dias. Há situações, ele apresenta-nos essa situação e depois o bom disto tudo é que nos deixa ferramentas para podermos contornar esse obstáculo que a vida nos coloca pela frente.
1: Baile São Simão.

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1: Olá, esta semana quero falar sobre as estações da nossa vida. Não sobre o inverno, a primavera, o verão ou o outono, apenas como épocas do ano. Eu quero falar das estações interiores, daquelas fases da vida em que algo chega, nos acompanha, nos aquece, nos salva de alguma forma e depois um dia deixa de poder continuar connosco. E para falar disto, quero contar-vos uma história. A história de um urso polar que vivia sozinho. Era um urso grande, forte, habituado ao frio, mas profundamente só. Ele via outros animais ao longe, via grupos, via pares, via movimento, mas nunca parecia haver espaço para ele. Tentava aproximar-se, tentava fazer parte, tentava encontrar companhia, mas ninguém ficava. E a solidão, quando se prolonga, começa a pesar de uma forma difícil de explicar. Não é apenas estar sem ninguém ao lado, é sentir que não há lugar para nós no mundo dos outros. Um dia, cansado desse vazio, o urso fez algo inesperado. Com as patas, começou a moldar a neve. Devagar, com cuidado, foi criando uma forma. Primeiro um corpo, depois uma cabeça, depois pequenos detalhes. E sem dar por isso, tinha criado um pequeno urso de neve, um amigo. No início, era só isso, neve. Mas o urso começou a falar com ele, começou a brincar, começou a levá-lo consigo para todo o lado e pouco a pouco aquele pequeno urso deixou de ser apenas neve, tornou-se uma companhia, tornou-se presença e tornou-se alguém. Eles corriam juntos, deslizavam no gelo, exploravam o mundo branco à volta deles. O urso já não caminhava sozinho, já não comia sozinho e já não adormecia sozinho. E mesmo sendo feito de neve, aquele amigo era real naquilo que lhe dava. Real no conforto, real na alegria e na forma como o ajudava a atravessar aquele inverno. Durante muito tempo, aquilo foi suficiente. Mas um dia, algo começou a mudar. O ar ficou diferente, o frio começou a ceder, o sol apareceu com mais força e, sem que o urso estivesse preparado, o pequeno amigo de neve começou a derreter. No início, foi quase imperceptível. Uma gota aqui, outra ali. O urso tentou ignorar, tentou proteger, tentou manter tudo como estava. Mas o calor continuava a chegar e o amigo continuava a desaparecer. O urso não entendia como é que algo que tinha sido tão importante, tão verdadeiro, tão presente, podia simplesmente deixar de existir. Ele tentou salvar o que podia, ficava ao lado, tentava tapar o sol, tentava manter o frio. Mas há coisas que não conseguimos impedir. Há mudanças que não dependem de nós. E pouco a pouco, o pequeno urso de neve desapareceu. E o urso ficou sozinho outra vez. Mas não era a mesma solidão de antes. Era uma solidão diferente. Uma solidão com memória. Uma solidão que sabia o que tinha sido ter companhia. Uma solidão que carregava saudade. E isso, às vezes, dói ainda mais. Porque não estamos apenas a lidar com o vazio. Estamos a lidar com a ausência de algo que foi bom. O urso ficou ali durante algum tempo, sem saber muito bem o que fazer, sem conseguir voltar atrás, sem conseguir trazer o amigo de volta. Até que um dia, enquanto caminhava, encontrou outra ursa. E essa ursa também estava sozinha. E essa ursa também tinha conhecido aquela dor. E essa ursa também tinha criado, um dia, uma companhia de neve que acabou por desaparecer. Eles não precisavam de explicar muito. Reconheceram-se na forma como olhavam, na forma como estavam, na forma como carregavam aquilo que tinham perdido. E foi nesse lugar, não de perfeição, mas de verdade, que começaram a caminhar juntos. Sem substituir o que tinha existido, sem apagar o passado, mas criando algo novo. E talvez esta história seja sobre isso. Sobre como há coisas que chegam à nossa vida numa determinada estação e nos ajudam a sobreviver. Sobre como há pessoas, sonhos, rotinas e versões de nós que são exatamente aquilo de que precisamos naquele momento. e sobre como às vezes essas coisas não conseguem atravessar connosco a próxima estação. Não porque foram mentira, não porque não tiveram valor, mas porque pertenciam a outro tempo. Isto custa, custa muito, porque há uma dor muito específica em perder aquilo que também nos fez bem. Mas talvez crescer seja isto, é ser capaz de olhar para aquilo que tivemos e dizer, foi importante. Ser capaz de aceitar que nem tudo o que é verdadeiro fica para sempre. Ser capaz de agradecer sem tentar prender. Porque há coisas que foram bonitas, foram reais, foram importantes, mas eram feitas de neve. E quando o calor chega, a nossa tarefa não é odiar o sol. É aprender a deixar ir e continuar a caminhar. Até para a semana.
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Gás e António Zambujo, para trás, Oh My Heart, do David Fonseca. São 11h45, vamos às curtas do dia. Em Loulé arranca hoje o 22º Festival MED, que decorre até domingo na zona histórica da cidade e reunirá artistas de cerca de 30 países. O evento reforça a sua posição como um dos principais festivais dedicados às chamadas músicas do mundo em Portugal. A Câmara Municipal de Lisboa aprovou por unanimidade a atribuição da Medalha de Honra da cidade ao ator Rui de Carvalho, reconhecendo a sua excepcional carreira artística e contributo para a projeção da vida cultural da capital. No Porto, o Presidente da República, António José Seguro, defendeu a necessidade de tornar mais atrativa a lei do mecenato, sublinhando a importância de reforçar a colaboração entre o setor público e privado no financiamento da cultura. A declaração foi feita durante a abertura de um festival literário na cidade. O Governo anunciou a extensão até 31 de agosto do programa Cheque Livre após a emissão de cerca de 40 mil vouchers, medida destinada a incentivar hábitos de leitura e o acesso ao livro. Já agora que falamos de livros, decorre na zona Ribeirinha de Portimão a Feira do Livro e oferece imensos livros, imensos títulos e imensas temáticas também para adquirir. Passo por lá. No campo da investigação científica, um estudo internacional revelou a presença de ADN humano com mais de 2 mil anos em superfícies de grutas em Portugal e Espanha. A descoberta demonstra o potencial destas formações naturais para preservar vestígios genéticos ao longo de milénios, abrindo assim novas perspectivas para o estudo das populações antigas da Península Ibérica. E a Associação Zeca Afonso abriu as comemorações do centenário do nascimento do músico, previsto para 2029, antecipando um programa de celebrações com cunho popular forte, centrado na valorização do seu legado artístico e político. É tudo. Amanhã há mais. São 11h47. Depois de meio-dia, regresso com mais informação.

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preferimos fazer este tipo de música agradável, não pensar profissionalmente para nos dar gozo e depois ganhássemos uns trocadinhos, mas não era nada mal. E assim, enquanto começamos a tocar no Grêmio, depois nos bares locais aqui perto da nossa base, e a banda distinguida por ter um visual engraçado, e começamos a ter muitos pedidos, mais do que aquilo que eu estava à espera, e aquilo que era para suposto ter só um part-time, um hobby, que eu queria ser advogado, transformou-se numa profissão e fez com que o direito desse para o autor.

Wendy Nazaré com este Lai Lai Lai. São já 12:27. Estamos de regresso à informação. Sismo forte abala várias zonas da Venezuela e faz colapsar edifícios em Caracas. Sismos com magnitude superior a 7 foram sentidos em Caracas, onde há edifícios completamente destruídos e outros muito danificados. O balanço até ao momento, e tenho aqui um novo balanço, aponta para 164 mortos. Não há confirmação de vítimas portuguesas. A comunidade internacional mobiliza-se para ajudar a Venezuela. Vários países da América Latina, a Europa, já vieram dar conta da sua disponibilidade para enviar ajuda para a Venezuela, abalada esta quarta-feira por 2 sismos de 7.2 e 7.5 na escala de Richter. Outros temas ainda em destaque? Relações entre governo madeirense e instituição de apoio a idosos suscitam suspeitas de crime. O Tribunal de Contas participou ao DCIAP, que o Instituto Regional cedeu funcionária à entidade sediada em paraíso fiscal árabe, e exige a devolução do dinheiro a ex-dirigentes. A instituição refuta. Sem Chega e com 600 milhões em jogo, o PSD vira-se para o PS e garante PSU. Os sociais-democratas e os socialistas chegam a acordo, mas desalinham na obrigatoriedade de trabalho social, valor de referência da prestação por definir. PSP não foi avisada da ameaça terrorista, pelo que não adequou segurança de Montenegro a Marcelo. A PJ, então liderada por Luís Neves, e o Ministério Público não partilharam o que sabiam com a Unidade de Coordenação Antiterrorismo, órgão de coordenação e partilha de informações no âmbito do combate ao terrorismo. O LS Almada e o Verão. O administrador faz um balanço positivo da urgência regional de obstetrícia e tem 5 médicos que podem vir a ser contratados, mas reconhece que a ULS tem inúmeros constrangimentos de recursos humanos. Depois do comboio, nasce o vagão português pela mão da Medway. O projeto financiado pelo PRR desenvolveu um vagão plataforma mais leve, interoperável e com sensores inteligentes para monitorização em tempo real. O protótipo estará concluído no fim de julho. Dona Maria II está de regresso a casa com Macbeth, Gil Vicente e Imigração. Em setembro, o Teatro Nacional volta ao Rossio e reabre com uma provocação. Macbeth, Lígia Soares inaugura um foco anual e o palestiniano Kashabi Theater estará em Lisboa. Marrocos supera Haiti, mas falha assalto à liderança do Grupo C. Campeões da CAN 2025 somaram 7 pontos a par do Brasil, mas perderam na diferença de golos após duelo com a equipa caribenha. A Escócia ofereceu o jogo, o Brasil agradeceu e divertiu-se. Vinícius Júnior e Mateus Cunha marcaram os golos do triunfo brasileiro sobre a errática seleção escocesa. Neymar fez os seus primeiros minutos no Mundial. É tudo quanto à informação. Vamos chegar hoje por aqui. A nossa emissão vai concluir com a boa disposição dos parodiantes de Lisboa. Foi um gosto enorme ter estado consigo. Fica a promessa de regressarmos amanhã novamente pelas 10. Ora, ainda antes dos parodiantes, já sabe, vamos dar uma fugida muito rápida pela música para escutarmos Portugal, o nosso país, na voz dos Alcolemia. Fique bem, fique em segurança.

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1: Olá a quem nos ouve com o rádio já ligado. Ao menos tem bom gosto. O resto está explicado.
2: Zé, eu te ouvi dizer que foste ao médico. Então o que é que ele te disse?
3: Ele disse que eu tenho que fazer exercício. Agora todos os dias eu vou até ao café buscar os pastéis.
2: Emanuel, e tu és a favor da redução do consumo de energia?
1: Ah, pois sou. Já nem ligo às notícias. É poupa energia a mim e ao país.
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0: Senhor engenheiro, o senhor desculpe, mas já faz 6 meses que eu não recebo o meu salário.
1: Não faz mal, dona Gestrude, está desculpada.
2: Ah, mas que é isso, homem? Tu vais com o pescoço cheio de marcas de batom e arranha delas. Diz-me o que é que se passou já,
1: ai,
2: já.
1: Minha filha, como sabes, eu sou ministro e por isso digo sempre a verdade. Aqui vai o que aconteceu. Eu dei um aumento à minha secretária e ela, em agradecimento, quis dar-me um aumento a mim. Só te digo que a rapariga é mesmo eficaz. Foi cá um aumento.
3: Então, a menina, que tal os sapatinhos?
2: Olha, são muito altos. Quero uns que sejam, assim, mesmo rasos.
3: Rasos?
2: Sim.
3: Parece impossível. Uma menina com um ar tão modernaço e quer sapatos rasos.
2: Pois é, olha, pelo menos disseram que nós temos andado a viver acima das nossas possibilidades. Portanto, como eu não quero continuar a viver acima, vou passar a andar de salto raso, está a perceber?
4: Está lá! É o canalizador!
3: Sim, sim, é o canalizador!
4: Olha, é para lhe dizer que já tenho água por baixo do umbigo e quero saber o que posso fazer!
3: O que é que pode fazer? Oi, minha senhora, pode aproveitar para se ir lavando, topa!
5: Ai, que bom! Consegui nadar até esta ilha deserta.
1: E eu também me safei do naufrágio.
5: Pois é, estamos os dois aqui sozinhos e não se esqueceu de trazer os preservativos, pois não?
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8: Não sabemos o que comer, pois anda tudo estragado. Eles só querem vender e o lucro é que é culpado.

0: Hoje, aqui no estúdio central dos Novos Parodiantes, com vista para o aeroporto, porque temos aqui umas mocinhas que são uns autênticos aviões, vamos tentar compreender um dos mais graves problemas da atualidade: as comidas da nossa alimentação nos alimentos que comemos.
1: Ou melhor ainda, o comemos e não devemos comer, porque os alimentos da nossa alimentação não são comida que se coma.
0: Obrigado, professora Abrelata. Pois é verdade, quem aqui temos para nos ajudar a encontrar uma solução para a nossa alimentação é a professora Abrelata, com o curso tirado na Universidade de Mama Xuxa.
1: Mama e Xuxa.
0: Exatamente, Universidade de Mama e Xuxa. Afinal, o que é que se passa com a comida, professora Abrelata?
1: Ora bem, hoje, como quase em todo o resto, se dá mais importância ao carcanhole, ao money, ao lucro fácil, do que ao amor ao próximo e à sua barriguinha. Portanto, para fazer frangos à pressa e à pressão, se for preciso, até se lhe injeta gasolina de avião para eles se despacharem mais depressa, percebe?
0: Percebi perfeitamente. O que é verdade é que nós vamos aí a uma qualquer superfície de grande peso e volume e todos os alimentos estão ali lindamente apresentados e engraxados, que são uma tentação. Não é verdade, professora Abrelata?
1: Ah, pois é. É a velha teoria de que os olhos também comem. E por isso é tudo dirigido para o olho, pois, como se sabe, o ser humano tem mais olhos do que a barriga. Além disso, a barriga, quando fica cheia, já não leva mais e depois ainda perde tempo a fazer a digestão. O olho não. O olho come mais rapidamente tudo o que lhe aparece pela frente ou mesmo por trás.
0: Para terminar, diga-nos, professora Abrelata, afinal, o que é que se pode comer?
1: É simples, meu caro. A solução é só uma e mais nenhuma. Comemo-nos uns aos outros.
0: Comemo-nos?
1: Sim, sim. É melhor nos do que vestidos, porque a roupa só atrapalha e não há necessidade nenhuma de a gente se engasgar com um par de cuecas, não é?
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6: Boa noite, bem-vindos ao Narros Sul. Boa noite, bem-vindos ao nosso restaurante. O senhor tem alguma reserva?
7: Reserva? Reservas? Tenho algumas, sim. Mas estava com fome e vim na mesma.
6: Ora, o réu tem algo a dizer a esse defesa.
7: Ora, pensa, Daniel. Pensa rápido, pensa. Uma resposta. Tenho, doutor Juiz. Se eu soubesse que isto ia chegar a tribunal, não me tinham apanhado.
6: Isso não é uma defesa. É uma confissão.
7: Pois é, senhor doutor Juiz. Eu nunca fui muito bom a falar em público.
8: Ora bem, estamos quase a acabar esta entrevista de emprego. E qual é que é o seu maior defeito, senhor Zé?
7: Ora, o maior defeito. Ora, o maior defeito. O meu maior defeito. Olha, sou demasiado honesto.
8: Oh, senhor Zé, mas isso não parece nenhum defeito, pelo contrário.
7: Pois, pois, olha. Mas não me importa nada o que a senhora pensa, está bem?
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0: Uma hora. 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
2: 111 milhões transformam habitação em Vila Real de Santo António. Uma obra de grande dimensão com um complexo sistema de alojamento provisório está a transformar o parque habitacional do concelho. Entre 314 novos fogos, reabilitação de 372 em bairros sociais e adaptação de casas para pessoas com mobilidade reduzida, decorre o maior programa habitacional. Alguma vez realizado no município, que já começa a mudar a vida de mais de 820 famílias. Universidade do Algarve entre as melhores do mundo. Metrobus em risco por falta de financiamento municipal. Ange e Olhão apostam no empreendedorismo. Festival MED anima a zona histórica de Loulé. Quase um terço dos residentes na região são estrangeiros. Esta semana há um destacável sobre o retorno da arte chávega à Meia Praia. Com o propósito de homenagear Zé Bala, o guardião da arte chávega da Meia Praia durante décadas, falecido em 2025, o município de Lagos e a Associação de Moradores do Bairro 1º de Maio estabeleceram um protocolo de cooperação que pretende também voltar a dinamizar ao longo do ano a tradição lacobrigense. O primeiro lance realizou-se no dia 6 de junho e no final houve peixe para todos. 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
1: A Câmara Municipal de Portimão apresentou ao Ministro da Administração Interna, Luís Neves, um memorando com 10 propostas na área da segurança pública, proteção civil e gestão de emergência. A apresentação foi feita pelo Presidente da Autarquia, Álvaro Vila, durante uma reunião de trabalho realizada nos espaços do Conselho, que contou também com a presença do Secretário de Estado da Administração Interna, Telmo Correia. Segundo a autarquia, o documento reflete uma estratégia para responder ao crescimento populacional e à pressão turística no concelho, estimada em cerca de 65 mil habitantes residentes, podendo quadruplicar na época alta. Entre as propostas destacam-se o reforço de efetivos da PSP e GNR, a expansão do sistema de videovigilância para 294 câmaras e a criação de um centro integrado de gestão de segurança e emergência. O memorando inclui ainda a requalificação do aeródromo municipal, a valorização dos sapadores florestais, o reforço da Polícia Municipal e a melhoria das condições de instalações das forças de segurança no concelho. A autarquia propõe também soluções de habitação para agentes das forças de segurança e o reforço do corpo de intervenção da PSP no Algarve, com base operacional em Portimão. Segundo Álvaro Vila, a proposta visa reforçar a capacidade de resposta e prevenção em matéria de segurança e proteção civil, no modelo de cooperação entre a autarquia e a administração central. O Conselho de Albufeira vai contar com o reforço do efetivo da Guarda Nacional Republicana durante a época balnear no âmbito de medidas de reforço da segurança no território. A decisão foi confirmada após uma reunião entre o Presidente da Câmara Municipal, Rui Cristina, o Ministro da Administração Interna, Luís Neves, e o Secretário de Estado da Administração Interna, Telmo Correia. Segundo a autarquia, serão colocados entre 35 a 40 militares adicionais da GNR no concelho, permanecendo em funções até ao final do mês de dezembro. O reforço pretende aumentar a capacidade de resposta das forças de segurança numa altura em que o concelho registra uma forte pressão turística e aumento significativo da população flutuante. Lagoa voltou a acolher a Festa do Handball, reafirmando-se como capital do handball jovem nacional, num evento que decorreu entre 18 e 21 de junho. A iniciativa reuniu cerca de 400 jovens atletas em representação de 23 seleções regionais sub-14 femininas e masculinas, transformando os pavilhões municipais no centro da modalidade a nível nacional. Ao longo de 4 dias, realizaram-se dezenas de jogos num ambiente marcado pelo desportivismo e pela formação, com ações dirigidas a atletas, treinadores, árbitros e encarregados de educação. A edição deste ano integrou ainda a atribuição do prémio Sets Ideal, distinguindo os atletas a maior destaque na competição. Para além da vertente desportiva, os participantes tiveram também momentos de convívio e lazer. Município de Silves promove mais uma edição do ciclo de teatro ao ar livre, uma iniciativa cultural de entrada livre que arranca no dia 26 de junho e que percorrerá várias freguesias do concelho. O primeiro espetáculo terá lugar em Pera pelas 21h30, no espaço exterior do Polidesportivo local, com a apresentação da peça A Última Baforada de CO2, numa coprodução da Lama Teatro e do Teatro das Figuras. A peça acompanha 3 saltimbancos numa viagem marcada pelo humor, pela emoção e pela memória, num último espetáculo em que revisitam vivências acumuladas ao longo dos anos de estrada. O ciclo de teatro ao ar livre irá decorrer em várias freguesias do concelho, contribuindo para a dinamização cultural e o acesso generalizado às artes performativas. Feira do Livro de Portimão prossegue esta quinta-feira na Antiga Lota com mais um conjunto de atividades dedicadas à promoção da leitura e ao contacto com autores. O programa de hoje inclui pelas 19 horas a iniciativa Laboratório de Peças Soltas e Sensoriais, seguindo-se às 21 horas a rubrica A Conversa com Virgílio Machado, com moderação de Sandra Bernardo. A iniciativa decorre até 5 de julho na zona ribeirinha de Portimão, reunindo autores, editoras e agentes culturais num programa diário dedicado à literatura e à animação cultural. Com entrada livre, a Feira do Livro pode ser visitada diariamente entre as 10 e as 13 horas e entre as 18 e a meia-noite.

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Entre notas de música. Eu sou Lena Silva. Vamos viajar pelos ritmos, acordes e harmonias, onde cada compasso nos leva a novos horizontes e cada canção é uma passagem para memórias e emoções que se entrelaçam na trama da nossa própria melodia interior. Prepare-se para a viagem que começa agora. Vamos deixar a música falar por si.

0: O tempo passa muito depressa. Eu acho que temos que viver o dia a dia, temos que viver o presente e esquecer o passado e levar a vida para a frente. Divirtam-se. Vivam a vida o melhor que podem. Isto é uma passagem. Temos que aproveitar aquilo que a vida nos dá.
1: Foi um dia passear.

profissional, profissional, foi ali por 2001, 2002, mas até lá tentei muito profissionalmente ser amador. E amadoramente profissional. A primeira vez que cantei foi no famoso Tasco Fadista, Tasco, no melhor sentido da palavra Tasco, chamada Rede, e nos encontrávamos todos religiosamente à segunda-feira à noite. E aí foi realmente as primeiras grandes lições com o Zé Luís Nova Costa, com o Tom Luísas, com o Jaime Santos, com o Zé Almir, com o Vitor, com o Pedro Castro. E a partir daí começou tudo.

Quando uma canção nos toca, ela ativa em nós memórias e emoções associadas a momentos passados ou ao presente de cada um de nós. É como se cada acorde e cada verso fossem fios que tecem a tapeçaria da nossa história pessoal. Algumas músicas tornam-se símbolos de capítulos importantes da nossa vida e de pessoas especiais que passaram ou fazem parte das nossas vidas. Lembre-se de dizer que as ama, muitas vezes, e enquanto cá estão, porque amanhã pode ser tarde demais.

0: 3 horas. 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

mesmo que as pessoas achem que a justiça não funciona como se quer, talvez ainda não funcione da melhor forma que se quer, mas vai funcionar quantos mais formos nós a fazerem as denúncias. Vai funcionar quantos mais formos nós a abrirem os olhos, quantos mais nós formos a revolucionarmos também as coisas. Nós temos um poder, nós temos uma voz que nos foi calada. O meu papel vai ser sempre, além da minha parte pessoal, eu quero mesmo que o meu papel seja, na vida, trazer...

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0: avesso.
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Vamos imaginar que vamos cantar as pombinhas da Catarina. Mas em vez de cantar, nós só fazemos. Intuamos desta forma, sopramos. O caso com esta melodia, ela tem um papelinho que vibra e que vai produzir um som.

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Estamos a finalizar a emissão de hoje, mas prometemos voltar amanhã com novas músicas e novas emoções. Obrigada por estar aí desse lado. Beijinho e tudo de bom para si.

0: 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Destaques do semanário Jornal do Algarve. 111 milhões transformam habitação em Vila Real de Santo António. Uma obra de grande dimensão com um complexo sistema de alojamento provisório está a transformar o parque habitacional do concelho. Entre 314 novos fogos, reabilitação de 372 em bairros sociais e adaptação de casas para pessoas com mobilidade reduzida, decorre o maior programa habitacional. Alguma vez realizado no município, que já começa a mudar a vida de mais de 820 famílias. Universidade do Algarve entre as melhores do mundo. Metrobus em risco por falta de financiamento municipal. Ange e Olhão apostam no empreendedorismo. Festival MED anima zona histórica de Lolé. Quase um terço dos residentes na região são estrangeiros. Esta semana há um destacável sobre o retorno da arte chávega à meia praia. Com o propósito de homenagear Zé Bala, o guardião da arte chávega da meia praia durante décadas, falecido em 2025, o município de Lagos e a Associação de Moradores do bairro 1º de Maio estabeleceram um protocolo de cooperação que pretende também voltar a dinamizar ao longo do ano a tradição lacobrigense. O primeiro lance realizou-se no dia 6 de junho e no final houve peixe para todos. 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

trabalho com um público que consome músicas que marcaram a geração deles, e muito em português, e dou graças a Deus por isso, não é? Porque no fundo somos nós, os intérpretes, os responsáveis pela conservação do repertório e deste património musical que os antigos nos foram deixando.

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1: No episódio de hoje vou falar-vos do livro D-Day, The Battle for Normandy, de Anthony Beaver, editora Penguin Books. Naquela madrugada do dia 6 de junho de 1944, sob o comando geral do general Dwight Eisenhower, tropas paraquedistas foram lançadas atrás das linhas inimigas. Horas depois, outras divisões desembarcaram em 5 praias francesas na Normandia, às quais foram dados os nomes de código Omaha, Gold, Juno, Sword e Utah. É difícil imaginar a magnitude de meios navais, aéreos, terrestres e humanos envolvidos no dia D. Apesar do intenso bombardeamento aéreo naval que antecedeu o desembarque, este mar de milhares de soldados teve de escapar à barragem de fogo e derrubar toda uma série de obstáculos e medidas defensivas. Estas foram meticulosamente preparadas pelo famoso general marechal de campo Erwin Rommel, de maneira a formar uma barreira inexpugnável. Não esquecendo, naturalmente, o exército alemão constituído por militares bem treinados e fanáticos. Ao dirigir-se às tropas, Eisenhower declarou: "Os olhos do mundo estão sobre vocês. As esperanças e orações dos povos amantes da liberdade em toda a parte marcham convosco. Na companhia dos nossos bravos aliados e irmãos de armas nas outras frentes, vocês trarão a destruição da máquina de guerra alemã, a eliminação da tirania nazista sobre os povos oprimidos da Europa e a segurança para nós mesmos no mundo livre. Os cemitérios de guerra na Normandia são testemunho sombrio dos que tombaram para que a liberdade e democracia pudessem triunfar sobre os regimes fascistas." O livro percorre os momentos de tensão que antecederam a decisão devido ao mau tempo, bem como os bombardeamentos e consequentes perdas civis, passando pelo penoso avanço aliado até à libertação de Paris, ou ainda a tentativa de Stauffenberg de matar Hitler. Nestas páginas encontramos a bravura, mas também o medo e a barbárie. Boas leituras!
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0: 5 horas.
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0: camarão, ensopadinho com chuchu.
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Olá, boa quinta-feira. O Dia do Marinheiro celebra-se todos os anos a 25 de junho. A data foi conhecida a nível mundial como Day of the Seafarer, ou Dia da Gente do Mar. Foi criada pela Organização Marítima Internacional e oficializada pela ONU para celebrar todos os marinheiros, navegadores e trabalhadores marítimos do mundo e para mostrar como eles são importantes para todos nós. Genoa, nome artístico de Maria Laura Corradini, está de parabéns, faz 51 anos. É uma cantora argentina, radicada na Espanha, Palma de Mallorca. O início da sua carreira musical foi marcada pela participação na primeira edição do concurso Operação Triunfo, onde alcançou o quarto lugar. Contudo, os seus primeiros passos como cantora foram dados no Casino de Mallorca. De forte personalidade, gravou até o momento 4 discos, que combina a pop, a dance e a balada.

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1: E deem tempo à criança para sentir tédio. Não precisam estar sempre a ser hiperestimuladas, não precisam estar sempre coisas a acontecer. É muito importante a criança não ter nada que fazer e treinar a sua criatividade de inventar, brincar, de inventar coisas para fazer.

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1: Olá, esta semana quero falar sobre as estações da nossa vida. Não sobre o inverno, a primavera, o verão ou o outono, apenas como épocas do ano. Eu quero falar das estações interiores, daquelas fases da vida em que algo chega, nos acompanha, nos aquece, nos salva de alguma forma e depois um dia deixa de poder continuar connosco. E para falar disto, quero contar-vos uma história. A história de um urso polar que vivia sozinho. Era um urso grande, forte, habituado ao frio, mas profundamente só. Ele via outros animais ao longe, via grupos, via pares, via movimento, mas nunca parecia haver espaço para ele. Tentava aproximar-se, tentava fazer parte, tentava encontrar companhia, mas ninguém ficava. E a solidão, quando se prolonga, começa a pesar de uma forma difícil de explicar. Não é apenas estar sem ninguém ao lado, é sentir que não há lugar para nós no mundo dos outros. Um dia, cansado desse vazio, o urso fez algo inesperado. Com as patas, começou a moldar a neve. Devagar, com cuidado, foi criando uma forma. Primeiro um corpo, depois uma cabeça, depois pequenos detalhes. E sem dar por isso, tinha criado um pequeno urso de neve, um amigo. No início, era só isso, neve. Mas o urso começou a falar com ele, começou a brincar, começou a levá-lo consigo para todo lado e pouco a pouco aquele pequeno urso deixou de ser apenas neve, tornou-se uma companhia, tornou-se presença e tornou-se alguém. Eles corriam juntos, deslizavam no gelo, exploravam o mundo branco à volta deles. O urso já não caminhava sozinho, já não comia sozinho e já não adormecia sozinho. E mesmo sendo feito de neve, aquele amigo era real naquilo que lhe dava. Real no conforto, real na alegria e na forma como o ajudava a atravessar aquele inverno. Durante muito tempo, aquilo foi suficiente. Mas um dia, algo começou a mudar. O ar ficou diferente, o frio começou a ceder, o sol apareceu com mais força e, sem que o urso estivesse preparado, o pequeno amigo de neve começou a derreter. No início, foi quase imperceptível. Uma gota aqui, outra ali. O urso tentou ignorar, tentou proteger, tentou manter tudo como estava. Mas o calor continuava a chegar e o amigo continuava a desaparecer. O urso não entendia como é que algo que tinha sido tão importante, tão verdadeiro, tão presente, podia simplesmente deixar de existir. Ele tentou salvar o que podia, ficava ao lado, tentava tapar o sol, tentava manter o frio. Mas há coisas que não conseguimos impedir. Há mudanças que não dependem de nós. E pouco a pouco, o pequeno urso de neve desapareceu. E o urso ficou sozinho outra vez. Mas não era a mesma solidão de antes. Era uma solidão diferente. Uma solidão com memória. Uma solidão que sabia o que tinha sido ter companhia. Uma solidão que carregava saudade. E isso, às vezes, dói ainda mais. Porque não estamos apenas a lidar com o vazio. Estamos a lidar com a ausência de algo que foi bom. O urso ficou ali durante algum tempo, sem saber muito bem o que fazer, sem conseguir voltar atrás, sem conseguir trazer o amigo de volta. Até que um dia, enquanto caminhava, encontrou outra ursa. E essa ursa também estava sozinha. E essa ursa também tinha conhecido aquela dor. E essa ursa também tinha criado, um dia, uma companhia de neve que acabou por desaparecer. Eles não precisavam de explicar muito. Reconheceram-se na forma como olhavam, na forma como estavam, na forma como carregavam aquilo que tinham perdido. E foi nesse lugar, não de perfeição, mas de verdade, que começaram a caminhar juntos, sem substituir o que tinha existido, sem apagar o passado, mas criando algo novo. E talvez esta história seja sobre isso, sobre como há coisas que chegam à nossa vida numa determinada estação e nos ajudam a sobreviver. Sobre como há pessoas, sonhos, rotinas e versões de nós que são exatamente aquilo de que precisamos naquele momento. e sobre como às vezes essas coisas não conseguem atravessar connosco a próxima estação. Não porque foram mentira, não porque não tiveram valor, mas porque pertenciam a outro tempo. Isto custa, custa muito, porque há uma dor muito específica em perder aquilo que também nos fez bem. Mas talvez crescer seja isto, é ser capaz de olhar para aquilo que tivemos e dizer, foi importante. Ser capaz de aceitar que nem tudo o que é verdadeiro fica para sempre. Ser capaz de agradecer sem tentar prender. Porque há coisas que foram bonitas, foram reais, foram importantes, mas eram feitas de neve. E quando o calor chega, a nossa tarefa não é odiar o sol, é aprender a deixar ir e continuar a caminhar. Até para a semana.
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céu. O pão nosso de cada dia nos dai hoje. Perdoai as nossas ofensas, assim como nós perdoamos a quem nos tem ofendido. E não nos deixeis cair em tentação, mas livrai-nos do mal. Amém.

Mas desde 2009, se não estou em erro, que estou mais ligado a programas televisivos e foi quando eu comecei a cantar também. Um pouco só por curiosidade, eu nem sabia se tinha algum jeito para a música ou não. Os meus pais levaram-me a um casting de um programa televisivo e foi a partir daí que tudo começou. Eu acho que é sempre importante ter pessoas que acreditam em nós e que nos deixam de alguma forma voar. Eu acho que isso é o principal, é ter uma boa base e ter aqui o apoio das pessoas.

0: energia física.
1: 6 horas.
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0: Olá, bem-vindos. Nesta quinta-feira trouxemos até ao super clássico a voz inconfundível de Mica Mendes, que assim cantava em 2010, Crioula, e vem aí Irina para os Reis do Semba com Vem Dançar. Está aqui a melhor música sempre e de sempre.
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0: futebol neste Campeonato do Mundo de 2026, onde a seleção, por exemplo, de Cabo Verde tem tido também uma prestação brilhante. Apoiamos reiteradamente quer Cabo Verde, quer Portugal, quer obviamente a seleção do Brasil. E há mais uma estreia, neste caso, para o moçambicano Yurce Nyoane neste Papa Yau, um artista emergente que recorrentemente nos envia as suas últimas novidades para lançamento aqui nas nossas plataformas. Obrigado, Yurce, e claro, continuação de um super trabalho.
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0: Instantes finais que encerram com o Power Play desta semana. Mabé, de Jordânia. Obrigado a todos e até amanhã. 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

0: 7 horas. 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
2: A Câmara Municipal de Portimão apresentou ao Ministro da Administração Interna, Luís Neves, um memorando com 10 propostas na área da segurança pública, proteção civil e gestão de emergência. A apresentação foi feita pelo Presidente da Autarquia, Álvaro Vila, durante uma reunião de trabalho realizada nos espaços do Conselho, que contou também com a presença do Secretário de Estado da Administração Interna, Telmo Correia. Segundo a autarquia, o documento reflete uma estratégia para responder ao crescimento populacional e à pressão turística no concelho, estimada em cerca de 65 mil habitantes residentes, podendo quadruplicar na época alta. Entre as propostas destacam-se o reforço de efetivos da PSP e GNR, a expansão do sistema de videovigilância para 294 câmaras e a criação de um centro integrado de gestão de segurança e emergência. O memorando inclui ainda a requalificação do aeródromo municipal, a valorização dos sapadores florestais, o reforço da Polícia Municipal e a melhoria das condições de instalações das forças de segurança no concelho. A autarquia propõe também soluções de habitação para agentes das forças de segurança e o reforço do corpo de intervenção da PSP no Algarve, com base operacional em Portimão. Segundo Álvaro Vila, a proposta visa reforçar a capacidade de resposta e prevenção em matéria de segurança e proteção civil, num modelo de cooperação entre a autarquia e a administração central. O Conselho de Albufeira vai contar com o reforço do efetivo da Guarda Nacional Republicana durante a época balnear no âmbito de medidas de reforço da segurança no território. A decisão foi confirmada após uma reunião entre o Presidente da Câmara Municipal, Rui Cristina, o Ministro da Administração Interna, Luís Neves, e o Secretário de Estado da Administração Interna, Telmo Correia. Segundo a autarquia, serão colocados entre 35 a 40 militares adicionais da GNR no concelho, permanecendo em funções até ao final do mês de dezembro. O reforço pretende aumentar a capacidade de resposta das forças de segurança numa altura em que o concelho registra uma forte pressão turística e aumento significativo da população flutuante. Lagoa voltou a acolher a festa do handball, reafirmando-se como capital do handball jovem nacional, num evento que decorreu entre 18 e 21 de junho. A iniciativa reuniu cerca de 400 jovens atletas em representação de 23 seleções regionais sub-14 femininas e masculinas, transformando os pavilhões municipais no centro da modalidade a nível nacional. Ao longo de 4 dias, realizaram-se dezenas de jogos num ambiente marcado pelo desportivismo e pela formação, com ações dirigidas a atletas, treinadores, árbitros e encarregados de educação. A edição deste ano integrou ainda a atribuição do prémio Sete Ideal, distinguindo os atletas em maior destaque na competição. Para além da vertente desportiva, os participantes tiveram também momentos de convívio e lazer. Município de Silves promove mais uma edição do ciclo de teatro ao ar livre, uma iniciativa cultural de entrada livre que arranca no dia 26 de junho e que percorrerá várias freguesias do concelho. O primeiro espetáculo terá lugar em Pera pelas 21h30, no espaço exterior do Polidesportivo local, com a apresentação da peça A Última Baforada de CO2, numa coprodução da Lama Teatro e do Teatro das Figuras. A peça acompanha 3 saltimbancos numa viagem marcada pelo humor, pela emoção e pela memória, num último espetáculo em que revisitam vivências acumuladas ao longo dos anos de estrada. O ciclo de teatro ao ar livre irá decorrer em várias freguesias do concelho, contribuindo para a dinamização cultural e o acesso generalizado às artes performativas. Feira do Livro de Portimão prossegue esta quinta-feira na Antiga Lota com mais um conjunto de atividades dedicadas à promoção da leitura e ao contacto com autores. O programa de hoje inclui pelas 19 horas a iniciativa Laboratório de Peças Soltas e Sensoriais, seguindo-se às 21 horas a rubrica A Conversa com Virgílio Machado, com moderação de Sandra Bernardo. A iniciativa decorre até 5 de julho na zona ribeirinha de Portimão, reunindo autores, editoras e agentes culturais num programa diário dedicado à literatura e à animação cultural. Com entrada livre, a Feira do Livro pode ser visitada diariamente entre as 10 e as 13 horas e entre as 18 e a meia-noite.
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0: Senhor engenheiro, o senhor desculpe, mas já faz 6 meses que eu não recebo o meu salário.
1: Não faz mal, dona Gestrude, está desculpada.
2: Ah, mas o que é isso, homem? Tu vais com o pescoço cheio de marcas de batom e a rainha delas. Diz-me o que é que se passou, já!
3: Minha filha, como sabes, eu sou ministro e por isso digo sempre a verdade. Aqui vai o que aconteceu. Eu dei um aumento à minha secretária e ela, em agradecimento, quis dar-me um aumento a mim. Só te digo que a rapariga é mesmo eficaz. Foi cá um aumento.
4: Então, a menina, que tal os sapatinhos?
2: Olha, são muito altos. Quero uns que sejam assim, mesmo rasos.
4: Rasos?
2: Sim.
4: Parece impossível. Uma menina com um ar tão modernaço e quer sapatos rasos.
2: Pois é, olha, pelo menos disseram que nós temos andado a viver acima das nossas possibilidades. Portanto, como eu não quero continuar a viver acima, vou passar a andar de salto raso, está a perceber?
5: Está lá! É o canalizador!
4: Sim, sim, é o canalizador!
5: Olha, é para lhe dizer que já tem água por baixo do umbigo e quer saber o que posso fazer!
4: O que é que pode fazer? Oi, minha senhora, pode aproveitar para se lavar, topa!
6: Ai, que bom! Consegui nadar até esta ilha deserta.
1: E eu também me safei do naufrágio.
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9: Não sabemos o que comer, pois anda tudo estragado. Eles só querem vender e o lucro é que é culpado.

0: Hoje, aqui no Estúdio Central dos Novos Parodiantes, com vista para o aeroporto, porque temos aqui umas mocinhas que são uns autênticos aviões, vamos tentar compreender um dos mais graves problemas da atualidade: as comidas da nossa alimentação nos alimentos que comemos.
1: Ou melhor ainda, o comemos e não devemos comer, porque os alimentos da nossa alimentação não são comida que se coma.
0: Obrigado, professora Abrelata. Pois é verdade, quem aqui temos para nos ajudar a encontrar uma solução para a nossa alimentação é a professora Abrelata, com o curso tirado na Universidade de Mama Xuxa.
1: Mama e Xuxa.
0: Exatamente, Universidade de Mama e Xuxa. Afinal, o que é que se passa com a comida, professora Abrelata?
1: Ora bem, hoje, como quase em todo o resto, se dá mais importância ao carcanhole, ao money, ao lucro fácil, do que ao amor ao próximo e à sua barriguinha. Portanto, para fazer frangos à pressa e à pressão, se for preciso, até se lhe injeta gasolina de avião para eles se despacharem mais depressa, percebe?
0: Percebi perfeitamente. O que é verdade é que nós vamos aí a uma qualquer superfície de grande peso e volume e todos os alimentos estão ali lindamente apresentados e engraxados, que são uma tentação. Não é verdade, professora Abrelata?
1: Ah, pois é. É a velha teoria de que os olhos também comem. E por isso é tudo dirigido para o olho, pois, como se sabe, o ser humano tem mais olhos do que a barriga. Além disso, a barriga, quando fica cheia, já não leva mais e depois ainda perde tempo a fazer a digestão. O olho não. O olho come mais rapidamente tudo o que lhe aparece pela frente ou mesmo por trás.
0: Para terminar, diga-nos, professora Abrelata, afinal, o que é que se pode comer?
1: É simples, meu caro. A solução é só uma e mais nenhuma. Comemo-nos uns aos outros.
0: Comemo-nos?
1: Sim, sim. É melhor nos do que vestidos, porque a roupa só atrapalha e não há necessidade nenhuma de a gente se engasgar com um par de cuecas, não é?
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6: Boa noite, bem-vindos ao Narros Sul. Boa noite, bem-vindos ao nosso restaurante. O senhor tem alguma reserva?
7: Reserva? Reservas? Tenho algumas, sim. Mas estava com fome e vim na mesma.
6: Ora, o réu tem algo a dizer a sua defesa?
7: Ora, pensa, Daniel. Pensa rápido, uma resposta. Tenho, doutor Juiz. Se eu soubesse que isto ia chegar a tribunal, não me tinham apanhado.
6: Isso não é uma defesa. É uma confissão.
7: Pois é, senhor doutor Juiz. Eu nunca fui muito bom a falar em público.
8: Ora bem, estamos quase a acabar esta entrevista de emprego. E qual é que é o seu maior defeito, senhor Zé?
7: Ora, o maior defeito... Ora, o maior defeito, o meu maior defeito... Olhe-se demasiado honesto.
8: Oh, senhor Zé, mas isso não parece nenhum defeito, pelo contrário.
7: Pois, pois, olhe, mas não me importa nada o que a senhora pensa, está bem?
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0: 8 horas.
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5: 111 milhões transformam habitação em Vila Real de Santo António. Uma obra de grande dimensão com um complexo sistema de alojamento provisório está a transformar o Parque Habitacional do Conselho. Entre 314 novos fogos, reabilitação de 372 em bairros sociais e adaptação de casas para pessoas com mobilidade reduzida, decorre o maior programa habitacional. Uma vez realizado no município, que já começa a mudar a vida de mais de 820 famílias. Universidade do Algarve entre as melhores do mundo. Metrobus em risco por falta de financiamento municipal. Ange e Olhão apostam no empreendedorismo. Festival Med anima a zona histórica de Loulé. Quase um terço dos residentes na região são estrangeiros. Esta semana há um destacável sobre o retorno da arte chávega à Meia Praia. Com o propósito de homenagear Zé Bala, o guardião da arte chávega da Meia Praia durante décadas, falecido em 2025, o município de Lagos e a Associação de Moradores do bairro 1º de Maio estabeleceram um protocolo de cooperação que pretende também voltar a dinamizar ao longo do ano a tradição lacobrigense. O primeiro lance realizou-se no dia 6 de junho e no final houve peixe para todos. 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

Eu entrei como concorrente neste programa mais lendário da televisão, sem desprimor a outros, e a pessoa chega e se sente logo um ambiente de genuína felicidade. Às vezes, quando se vai a um programa de televisão, existe alguma tensão no ar, algum stress, e a pessoa chega ao preço certo, parece que chegou a outro mundo, a um mundo encantado realmente, ou seja, mesmo um mundo encantado da televisão, como nós todos sonhámos. E as pessoas estão todas felizes por estar ali. E eu estava muito feliz porque eu fiz a música já com a referência do Preço Certo. Eu pus o sample do Fernando Mendes e chamei à música Preço Certo e pus aqueles elementos todos das palmas, que eu chamo palmas à Preço Certo. E usei isso para canalizar e quase para me dar força para celebrar também.

o sonho da música, o sonho da representação, para qualquer ser humano é complicado, mas eu consegui. Eu consegui demover os meus pais, a família em si, e na escola dei mais problemas, porque pronto, eu levava realmente o gravador para a escola em vez dos livros. Mas pronto, eu estudei, especializei-me também em outras áreas também, mas a música estava realmente entre mim.

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E muito boa noite, sejam bem-vindos ao Cidade Mais aqui na Rádio Portimão 106.5 FM, aqui na sua rádio preferida, aqui todas as quintas-feiras das 21 às 24. Cidade Mais está no ar, o programa de onde vira Luís Gonçalves. Hoje vai cá estar só o Luís Gonçalves a fazer-lhe companhia, mas vai ver que não se vai arrepender. Daqui a pouco vamos já começar a nossa conversa com a Carla Duarte do Cirmo e vai saber tudo o que tem acontecido com o Cirmo e o que é que vai acontecer ainda, principalmente neste fim de semana. Portanto, boas razões para ficar aqui na nossa companhia. Agora, Protest and Survive com

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1: É verdade, vamos já começar então com os dois deste conversa aqui no Cidade Mais. Hoje temos o prazer de ter aqui a Carla Duarte, que faz parte do CIRM, o qual agradeço desde já ter aceito o nosso convite e estar aqui no estúdio da Rádio Portimão para falar um bocadinho do CIRM e dela própria também aqui nos nossos estúdios. Obrigado, Carla.
2: Nós é que agradecemos em nome do Clube de Instrução e Mexilhoerense este momento de conversa.
1: Ora, e com muito gosto. Olha, antes de começarmos a falar assim do CIRM e de perceber o que é que vocês têm aí planeado, vamos falar só um bocadinho por ti, conhecer também quem é a Carla Duarte, que está aqui connosco. E nós temos sempre aquela pergunta inicial que quebra gelo, que é perguntar se és de Portimão, se és do Algarve, se vieste cá parar um bocadinho, para falar-nos um bocadinho sobre ti. E então, nasceste cá em Portimão, na Mexilhoeira?
2: Nascida e criada em Portimão. Eu não sou da Mexilhoeira, mas tenho um grande carinho por aquela vila, porque já há muitos anos que faço parte um bocadinho da comunidade, apesar de não viver lá atualmente, já vivi alguns anos lá, mas sinto-me parte integrante da comunidade.
1: Olha aí, já agora, antes de falar um bocadinho disso, a sensação que nós temos aqui no nosso programa, e já vê muita gente da Mexilhoeira, é que a Mexilhoeira tem uma grande comunidade e muita gente que mexem-se e fazem muitas coisas. É verdade? Tem esse sentimento assim na Mexilhoeira?
2: Eu posso dizer que já me foi dito de fonte segura, somos a freguesia com mais atividades no município de Portimão.
1: Mas eu acredito, porque a verdade é que sempre que vem aqui alguém da Mexilhoeira a falar, é sempre bastantes coisas e bastantes atividades. Olha, então, e Carla, e tu, quando eras menina, querias ser o quê? Já tinhas alguma ideia, ou isso foi coisa que, à medida que foste crescendo, foi amadurecendo essa ideia?
2: Eu nunca, na verdade, nunca quis ser assim nada. Nunca tive aquele sonho de ou ser professor ou ser treinadora de ginástica que sou hoje. Fui um bocadinho empurrada para a ginástica pela minha irmã. E pronto,
1: que ela também gostava da ginástica.
2: Sim, ela começou a fazer ginástica e depois levou-me
1: para a ginástica.
2: Sim.
1: E tinha jeito para a coisa, para fazer?
2: Por acaso tinha.
1: É? Pronto, e depois ficou logo aquele bichinho no sangue, não?
2: Sim.
1: Até depois, pronto, e a seguir cresces e pensas assim, eu se calhar quero é ficar nesta vida e ser treinadora de ginástica, não?
2: Não. Então. Fui obrigada. Não, sempre gostei de ginástica, mas quando a minha irmã tirou o curso de treinadora e começou a dar ginástica, precisava aqui de algum apoio, de alguém que a ajudasse a dar as aulas. Eu fui um bocado sempre por empurrão para a ginástica, sempre com uma grande paixão, mas foi assim quase como obrigada, eu não tive hipótese.
1: Exato.
2: Fui um bocado
1: empurrada para ali, é por este caminho que tens que ir.
2: Mas ainda bem que fui, porque tenho sido muito feliz na ginástica.
1: É? E quando eras mais menina, que ginástica é que fazias? Ainda lembras-te? Ou na altura também não havia assim tanta escolha como há agora, provavelmente, não?
2: Não, havia. Eu comecei a fazer muito pequenina ginástica acrobática com o professor Matias aqui em Portimão, no nosso velhinho ginásio desportivo, que agora já está renovado, e entretanto fui para a ginástica rítmica no liceu, na Poeta António Aleixo, e realmente só aqui em Portimão eu penso que só havia
1: Pois não havia assim muitas opções,
2: não? Não, só havia a ginástica acrobática e a ginástica rítmica, que fazia parte do desporto escolar, mas que já tinha aqui algum nome em Portimão.
1: Pronto, e depois pensaste, eu se calhar vou ser professora, que eu até gosto disto, e se calhar até nem é mal pensado, não é?
2: Mais ou menos, isto é uma atividade paralela, porque eu na verdade sou educadora de infância como profissão, sim.
1: Ah, ok.
2: E tenho aqui a ginástica como part-time. Infelizmente nós treinadores aqui a nível do Algarve, em Lisboa, nas grandes cidades já é diferente, mas aqui não conseguimos sobreviver apenas de ser treinadora.
1: Só com isso.
2: Sim. E então temos sempre que ter uma atividade paralela
1: para poder subsistir, claro.
2: Sim.
1: Então, e neste caso, dás aulas também de ginástica no CIRM, não é?
2: Sim.
1: E Que tipo de ginástica é que dás?
2: A ginástica rítmica.
1: É? E também a mais novos, né? A crianças.
2: Sim.
1: Portanto, é crianças dia, crianças e depois quando sabes. Também é uma coisa que gostas, essa parte da pedagogia,
2: é uma paixão,
1: e lidar com crianças.
2: Sim, sim.
1: E a parte então da ginástica, é a ginástica rítmica também?
2: Sim. Nós temos a vertente de competição, eu estou na vertente da representação. Eu estou com as classes de representação.
1: Ok. E diz-me uma coisa, também fazes parte da equipa da direção, dos órgãos sociais do CIRM?
2: Sim.
1: É também uma coisa, ou seja, além de educadora de infância, ainda é professora e ainda faz parte da direção.
2: Sim, sim.
1: E o tempo também não deve sobrar muito, não é?
2: Não.
1: Mas são coisas que dão bastante trabalho e existe muita burocracia que às vezes as pessoas nem se percebem, não é?
2: Sim, todos os membros da direção do CIRM têm os seus trabalhos, têm as suas vidas, têm as suas famílias, e cada um faz o que pode, cada um ajuda no que pode. Acho que temos uma equipa bastante dinâmica e que fazem diversas coisas e há sempre alguém pronto a ajudar, uns mais do que outros. Mas dentro do nosso tempo tentamos
1: dentro
2: gerir
1: das possibilidades de cada um, né? E não deve ser fácil, obviamente, essa conjugação. Olha, a Ana Jorge esteve cá no ano passado, mais ou menos sensivelmente, acho que nesta altura, mais coisa, menos coisa. O que é que tem acontecido no CIRM desde o ano passado para este? Ou seja, continuam no mesmo tipo de atividades, aumentaram a oferta? Porque a verdade é que a sensação que nós ficamos aqui na rádio na altura é que o CIRM tem estado em franco crescimento e tem sido muita procura nas várias atividades que vocês têm, é verdade?
2: Sim, nós temos as mesmas atividades desportivas e culturais. Aumentamos o número de participantes, quer na vertente desportiva, quer na vertente cultural. Por exemplo, na desportiva, que é aquele que eu tenho mais noção, temos cerca de 150 atletas na ginástica rítmica, mais 100 nas outras atividades, pilates, power fit, zumba, yoga, pronto, temos cerca de 250 atletas nas atividades desportivas, depois mais uma série deles nas atividades culturais que agora não sei de cor.
1: Sim, também isso se calhar é uma coisa mais volátil em função das atividades que têm, o número se calhar aumenta e diminui, não é?
2: Normalmente é por ano letivo, nós conseguimos perceber por ano em setembro, claro que há sempre pessoas que entram posteriormente, mas é mais ou menos este número de atletas agora.
1: Mas ainda assim é um número bastante assinalável, não é?
2: Sim, para uma vila mais do interior, ou seja, nós estamos no centro de Portimão, acho que é, aliás, grande parte das nossas atletas da vertente esportiva são de Lagos, Portimão, ou seja, não são só da Mexilhoeira. Temos muitas da Mexilhoeira, mas não só da Mexilhoeira.
1: E qual é o segredo para conseguirem atrair tantas pessoas de fora da Mexilhoeira? Porque pelo menos 250 pessoas a fazerem exercício, crianças, provavelmente a maior parte, ainda é um número bastante assinalável. O que é que atrai tanto? O que é que vocês oferecem de modo a que as pessoas vão de Lagos, de Portimão até a Mexilhoeira para estar com o CIRM?
2: Para já é a diversidade, temos uma diversidade grande de atividades. Por exemplo, nas atividades desportivas, tirando a ginástica rítmica, temos a vertente do fitness, power fit, pilates. E é a diversidade e a possibilidade que damos às pessoas de fazer várias atividades. Ou seja, pagando uma mensalidade só, eles podem fazer várias atividades. E acho que isso acaba por ser atrativo. Não é um ginásio, porque há muita gente que também não gosta do ambiente de ginásio. Têm classes regulares e podem escolher. Na parte da ginástica rítmica, que é aquele que eu também conheço melhor, para já o CIRM já tem um nome aqui na ginástica rítmica, já tem uma história, e sobretudo acho que é o rigor que continuamos a ter. Vivemos numa época em que os miúdos desistem muito facilmente das atividades e é difícil cativá-los, mas uma coisa que a equipa técnica da ginástica rítmica decidiu e aponta sente: nós não vamos baixar a qualidade e o rigor dos treinos só porque estamos a mudar e porque há crianças que simplesmente preferem ir lá brincar. temos essa vertente de brincadeira, é importante as crianças brincarem, mas temos que trabalhar. Os pais estão a pagar uma mensalidade, os miúdos estão a fazer um desporto. As meninas, neste caso, que a ginástica rítmica, temos só meninas. E eu acho que isso depois se nota no praticável, nas apresentações, nas competições, e temos pais a procurarem-nos por isso, porque vê um trabalho consistente. Não é só uma apresentação bonita, mas há um trabalho feito, há trabalho feito por trás. Ou seja, nas aulas nós trabalhamos e há um rigor. Eu acho que é por aí que nos procuram.
1: Ou seja, existe aquele brilho da vossa parte em fazer as coisas bem feitas. Há tempo para brincar e há tempo para trabalhar. E os miúdos que hoje em dia têm aquela parte do se não gostam, desistem logo, não é? Porque as coisas estão tudo de consumir rápido. Adaptam-se bem a esse tipo de coisas e querem, percebem que mesmo sem ser a brincar podem levar uma coisa mais a sério e divertir-se da mesma.
2: Alguns, outros não.
1: Que são esses, se calhar até acabam por desistir ou ir para a parte da brincadeira. Vocês conseguem ter uma parte assim mais para quem quer levar só na desportiva e outra mesmo para competição, é isso?
2: É assim, nós temos a ginástica rítmica divide-se entre competição e representação.
1: Okay.
2: A competição é um trabalho mais rigoroso, porque há provas, claro. Não é?
1: Se calhar com mais treinos, talvez, não?
2: Com mais treinos, mais horas de treinos. A parte da representação tem menos carga horária e é uma atividade mais lúdica, ainda que seja lúdica. Estamos a falar de um desporto, claro. E num desporto tem que haver evolução.
1: Claro, claro.
2: Nós não podemos ter atletas que praticam ginástica rítmica e que não têm evolução. Há sim tempo para brincar, mas há tempo para treinar também. E há que haver um equilíbrio. Há que haver um equilíbrio entre as duas coisas, porque as crianças precisam muito de brincar. Mas enquanto treinadores também temos que
1: puxar, puxar
2: e temos que lhes passar esta questão de ok, há tempo para brincar, mas há que haver treino, há que haver resiliência. E isto é passado. Claro que há crianças que não estão.
1: Claro, mas isso é normal e é para todos.
2: Mas chegamos ao final da época e realmente as atletas que temos, que ficaram, têm evoluído e nota-se que o trabalho foi feito.
1: Olha, diz-me só uma coisa, para quem não é tanto deste meio, quando, a parte da competição obviamente é fácil perceber, mas representação em termos práticos, no fim, acabam por fazer o quê? São coreografias? É tipo apresentações, tipo quando há provas? Ou também é apenas só para mostrar o trabalho?

0: depois culmina nestas pequenas apresentações que fazemos para o público em geral.
1: E mesmo, ou seja, que mesmo quem não está na competição gosta também desse tipo de coisas e mostrar essa evolução e o que é que aprenderam e essas coreografias, não é?
0: Sim, elas adoram a parte da representação, porque depois há um todo, tem um fato, as maquilhagens, os penteados.
1: toda essa magia, não é?
0: É isto que elas esperam o ano inteiro por estes momentos de apresentarem aquilo que estiveram a trabalhar. E pronto, para se arranjarem, para pôr um fato bonito, a maquilhagem.
1: É logo outra coisa.
0: Claro.
1: Né? São tipo pequenas princesas, não é?
0: Sim,
1: é,
0: sim, né? Sem dúvida.
1: Olha, Carla, mas já agora aqui te fazer uma pergunta. A nível de apresentação, há essas coreografias e quem que as faz, essas coreografias? És tu como professora? Tentas ver algumas que já existam? Ou aquelas...
0: Não, são criadas.
1: São criadas de raiz, não é?
0: Porque todas as coreografias têm que ser adaptadas aos grupos que temos. Exato. Todos os anos os grupos alteram, embora nós tenhamos as mesmas alunas já há muito tempo, mas temos sempre que adaptar.
1: Claro, até porque elas também, se ficarem sempre a fazer o mesmo, também acabam por se saturar.
0: Sim, não pode. Aliás, ao nível do ao longo do ano nós temos dois grandes, aliás, três grandes momentos ao nível do ano letivo, em que o primeiro é a nossa gala, que é feita em novembro, final de novembro, início de dezembro. Em que nós fazemos no tempo, é uma gala pensada, conta uma história normalmente, e então todas as coreografias são pensadas mediante esse tema.
1: Claro.
0: É uma história, basicamente nós contamos uma história. Depois temos o nosso sarau, que decorreu no passado 23 de maio, que tivemos o pavilhão cheio, cerca de 300 atletas. E aí nós fazemos as coreografias.
1: Ainda são bastantes.
0: São. Nós fazemos as coreografias para apresentar no sarau. No meio disto, temos também a participação, que já fomos há alguns anos, no Gym for Life Nacional. É um evento organizado pela Federação de Ginástica de Portugal, em que criamos uma coreografia. Este ano levamos cerca de 50 atletas apenas numa apresentação, em que incluímos os nossos meninos especiais da CRACEP, meninos que já não são meninos, não é?
1: Claro, que já são maiores.
0: E então criamos uma coreografia propositada para isso.
1: Ou seja, já agora que falas disso, esse tipo de apresentação e de coreografia com esses meninos, então, também é treinado ao longo do ano, ou mais nesse caso para esses momentos? Ou seja, eles fazem também atividades com vocês regularmente, é?
0: Sim, nós temos esta vertente de inclusão no CIRM. Já fazemos esta parceria com a CRACEP há muitos anos. Eles neste momento treinam, neste momento agora já estão de férias.
1: Claro.
0: Mas fazem, nós temos uma classe das senhoras, nós chamamos a classe das senhoras, é a classe em movimento, e eles treinam, penso que uma vez por semana. Fazem esse treino, é uma ginástica de manutenção, digamos,
1: sim,
0: assim,
1: sim.
0: Eles fazem isso. Depois incluímo-los sempre nesta coreografia do Gym for Life. Eles esperam o ano todo por isto. Esta coreografia nós começamos a trabalhá-la a seguir à nossa gala, mais ou menos em janeiro, ali a seguir ao Natal, para depois apresentar final de abril e início de maio, que é quando é o Gym for Life.
1: Olha, e já agora, tu como professora, e ainda por cima a fazer essas coreografias, não é? Tanto para as miúdas, também depois com os miúdos especiais, não é?
0: Uhum.
1: Que, para a parte inclusiva, isso também deve ser desafiante, elaborar esse tipo de coreografias para conseguir conjugar tudo e sair, pronto, harmonioso.
0: Uma coisa bonita.
1: É, não é? Exatamente. Obviamente não é fácil, mas é desafiante fazer esse tipo de coisas. É muito difícil pensar em toda essa estratégia ao longo de uma música ou duas, não sei qual.
0: Cinco minutos,
1: pronto. Como é que se faz como é que se prepara uma coisa dessas?
0: É assim, não é fácil, porque, ou seja, temos aqui, e esta é importa dizer, que este esquema que levamos ao Gym for Life inclui atletas da competição, atletas da representação e estes, esta parte da inclusão. E então temos aqui três grupos distintos. Enquanto as atletas da competição têm muito mais facilidade por treinam muito mais horas, a parte da representação adapta-se muito bem, mas são níveis diferentes.

0: diferentes, são claro. Níveis diferentes. Depois temos esta parte da inclusão. É um desafio, mas nós no CIRM gostamos de...
1: Desafios,
0: gostamos de sair da nossa zona de conforto. Portanto, é sempre um desafio. Ainda mais, estes meninos especiais têm muita vontade, mas já têm alguma idade. E nós notamos isso este ano, que há uma das posições que temos o nosso Kiko e o nosso Sandro que fazem, que eles adoram fazer, que é difícil, e eles já estão com alguma idade.
1: Exato, ou seja, em termos físicos é mais difícil para eles fazer o tipo de movimentação, não é?
0: Sim, sim. E então,
1: portanto, também depois capta a ti tentar adaptar para a coisa correr bem, não é?
0: Sim. Mas pronto, eu acho que é com muito amor tudo se faz.
1: Claro.
0: E esta coreografia é sempre feita por todas as técnicas com muito amor, e experimenta-se, corre bem, tudo bem, não corre bem, faz outra coisa. E é assim que se constrói.
1: Claro, sem dúvida. Olha, uma coisa, se curiosidade também, a nível de, tens uma menina, imagina, que gosta da representação, mas pode estar também na parte da competição? Ou imagina, quer uma coisa mais séria, tem que sair da representação e vai para a outra? Como é que funciona essa mecânica a nível do CIRM, por exemplo?
0: É assim, normalmente as atletas começam todas na representação.
1: Que é para depois ver quem quer levar mais a sério ou não.
0: Sim.
1: Ou quem tem mais potencial, eventualmente, também.
0: Sim, não é só o potencial, também é preciso muita vontade, porque são muitas horas de treino na competição, e às vezes atletas têm muito potencial, mas não têm a vontade, não querem trabalhar
1: sim,
0: tantas horas.
1: Querem só estar aquele e divertir-se.
0: E está tudo bem. Há outras que não têm tantas capacidades, mas depois têm muita
1: capacidade de trabalho, né?
0: Sim, muita vontade e é isso, muita resiliência, e são muitas vezes grandes atletas da competição, ainda mais às vezes conseguem ser melhores do que aquelas que têm muito mais capacidades, por exemplo, a nível físico. Então, elas estão na competição. Normalmente quem está na competição não está na representação.
1: Claro.
0: Porque elas na competição também fazem essa parte da representação. Por exemplo, a nossa classe de competição foi participar, foi fazer apresentações na Taça do Mundo, em Portimão, no torneio internacional. Portanto, elas têm sempre esta parte da representação também. Portanto, elas nunca querem.
1: Ou seja, quem vai para a competição vai mesmo para a competição.
0: Sim, há atletas que depois não se identificam com a competição e querem voltar à representação, e está tudo bem.
1: Claro.
0: Eu acho que elas têm que se sentir bem naquilo que estão a fazer.
1: Sim, e perceber o espaço onde querem continuar, não é?
0: Uhum.
1: Olha, e a nível de outras coisas, também falaste que o CIRM tinha coisas culturais. Que tipo de coisas é que podes dizer? Ou seja, imagina, quem não é tanto para a vertente física, a parte desportiva, não é? Na parte cultural, o que é que pode encontrar também no CIRM?
0: Então, nós temos o polo de guitarras da orquestra do Algarve, temos o grupo de cavaquinhos, temos o teatro de revista, que agora está em pausa, mas nós não perdemos a esperança de voltar a ter o teatro de revista no CIRM. E eu acho que não me esqueço de mais nada.
1: Olha, e já agora, a nível de instalações, com tantas atividades, não é? Ou seja, falaste das pessoas que fazem, das crianças das tais 250, mais as outras atividades, o Zumba, o Power Fitness. Como é que vocês conseguem conjugar isso tudo nas vossas instalações? Ou como é que conseguem considerar isso e onde é que fazem?
0: Então é assim, está cada vez mais difícil. Deixo já aqui o apelo, nós precisamos de um pavilhão desportivo na Mosteleira Grande. Se alguém me tiver a ouvir.
1: Aproveita.
0: Não, é uma grande batalha que nós temos tido, porque realmente esse é o nosso calcanhar de Aquiles, principalmente,
1: seja,
0: para a parte da competição.
1: É que vocês acabam por, obviamente, as crianças vão ter com vocês e pronto, o número também vai crescendo, mas depois conseguir conciliar isso tudo, para o Pita, deve ser complicado, não?
0: Sim. Nós treinamos a parte da ginástica rítmica, treina no pavilhão da Escola José Sobral. Só conseguimos treinar a partir das 6:30.
1: Quando acabam as aulas.
0: Sim, quando acabam as aulas. A parte da competição precisa de treinar mais tempo. Elas iniciam os treinos às 4:30 até às 8. Vêm 2 dias por semana treinar ao pavilhão dos bombeiros. Nos outros 3 dias têm que iniciar no clube, nas instalações do clube. Temos 2 pequenas salas que é aí onde decorrem todas as outras atividades desportivas, o okay. Pilates, Power Fit, Yoga, Zumba. Mas o espaço é pequeno para tantas atletas. Por exemplo, à segunda e à quarta nós temos duas classes de representação, mais as classes de competição e pré-competição. Ou seja, não sei precisar o número, mas certamente temos umas 50 atletas a treinar simultaneamente na nave do pavilhão, com músicas, idades diferentes, não é fácil.
1: E era isso que eu ia dizer, ou seja, a nível de idades, presumo que a parte do Zumba, do Yoga, do Power Fitness já é para um público mais velho, não é?
0: Sim, sim, sim.
1: Qualquer pessoa pode se inscrever desde que queira e...
0: desde que tenha vontade.
1: É?
0: Pode e deve inscrever-se.
1: É tipo dos 9 aos 90, quase
0: sim,
1: isso.
0: Sim, essas atividades são mais dirigidas para os adultos.
1: Para manter estilos de vida saudáveis, exercício
0: sim,
1: físico.
0: Sim, sim, sim. Agora, a ginástica rítmica, temos a nossa classe mais pequenina, temos desde os 2 anos até elas irem para a universidade. Basicamente, elas deixam quando vão para a universidade.
1: É normal. Olha, diz-me uma coisa, por exemplo, esse pessoal que vai para a universidade, muitas querem ir para tipo educação física e seguir carreira na parte de desportiva. Ou essa altura da universidade é uma barreira e pronto, cada um vai assim muito para as suas opções, pronto. Tens essa sensação?
0: Já tivemos mais atletas a ir para a área do desporto. Agora, eu como não estou com com as mais crescidas, eu estou com as mais pequeninas, não estou tão a par, mas agora elas vão mais para as áreas da saúde, não tanto para o desporto. Mas eu acho que isto também é geral, não é?
1: Sim, sim, é bem possível. E há também, obviamente, uma grande falta, principalmente na parte da saúde, profissionais também. Uhum. Pode acabar por ser também mais atrativo. Mas sentes também que existe um grande manancial de jovens a procurar essa parte também pelo exercício físico, pela parte do desporto, pela parte saudável, se calhar nem tanto logo pela competição, e depois essa competição acaba por ser um gosto. Isto até é giro, quero evoluir mais e ver o que é que vai sair daqui, não?
0: Sim, nós temos tido desde há 2 anos para cá houve um grande boom aqui nas nossas inscrições. Nós normalmente no início do ano temos as vagas rapidamente esgotadas,
1: é?
0: Sim, principalmente nas mais pequenas, nas classes mais pequenas, até aos 10 anos. Notamos uma grande diferença a seguir ao Covid. Houve uma grande procura por...
1: O pessoal queria sair de casa e fazer qualquer coisa,
0: sim,
1: não é?
0: Sim, sim, sim, sim.
1: Olha, e diz-me uma coisa, quem se quiser inscrever, imagina, alguém quer ir para o CIRMO, o que é que tem que fazer, onde é que se tem que dirigir, como é que os pode contactar? Explica-nos um bocadinho dessa parte toda.
0: Nós normalmente abrimos as inscrições mediante as vagas que temos, lá está, somos sempre limitadas por questões de espaço. Não podemos ter...
1: Ou seja, não pode ser porta aberta para toda a gente, senão tornava-se inviável, não é?
0: Sim, não só a nível de espaço, mas depois a nível de trabalho. Nós não podemos ter uma classe de miúdas dos 6 aos 8 anos, por exemplo, com 40 atletas, por exemplo, porque depois não se faz um trabalho...
1: Claro, como deve ser, não é?
0: Consistente. E então nós normalmente abrimos as inscrições em agosto, mediante as vagas que temos. De qualquer forma, podem-nos sempre contactar pelas redes sociais e saber mais informações.
1: Ou seja, à altura então para vos contactar, para quem quiser inscrever na próxima época, está quase aí à porta, não é?
0: Sim, embora nós já estejamos a receber
1: bastante contactos.
0: Não, do pessoal que lá está, nós renovamos as inscrições. Não, neste momento temos recebido já bastantes.
1: E depois ficam quem é em fila de espera, que é para.
0: Sim, sim. Nesta altura nós não aceitamos inscrições, mas sim, temos tido agora bastante procura já para a nova época, e aquilo que dizemos é que vamos lançar as inscrições.
1: Olha, isso apesar de tudo, se calhar é um pau dois bicos. Por um lado, gostariam de ter um espaço maior, que estavas a dizer que havia essa necessidade para trazer mais, mas ao mesmo tempo acaba por ser positivo saber que vos procuram porque também gostam do vosso trabalho, não?
0: Sim, sabe bem, para quem está deste lado a trabalhar, sabe bem dizer que, e temos vários atletas e os pais que nos dizem: eu quero ir, posso ir-me.
1: acaba por ser um reconhecimento também de tudo o que vocês têm claro feito ao longo deste tempo, não é?
0: Claro que sim.
1: Olha, e agora falando um bocadinho, sabemos que o CIRME vai organizar aqui uma coisa este fim de semana, não é? E também um motivo também porque vieram cá, além de falar obviamente um bocado do CIRME, o que é que vocês estão a agendar então para este fim de semana?
0: Então, estamos em época de Santos Populares e Santos Populares pede um bom arraial.
1: Sem dúvida, sem dúvida. Esta altura não perdoa, é mesmo isso.
0: É, então é o segundo ano que vamos realizar este arraial. A direção do CIRME é uma direção muito fértil em ideias.
1: É bom.
0: Posso dizer que nós não concretizamos todas as ideias que temos, mas...
1: com tantas coisas que também têm que fazer, torna-se difícil. É...
0: Sim, a população já brinca connosco agora nesta altura de verão.
1: E porquê é que estão a inventar,
0: não
1: é?
0: Não, e dizem-nos, olha, mas este fim de semana têm a certeza que não vão ter um evento, porque é recorrente.
1: Mas porquê? Por causa dos saraus e isso? Ou por haver várias coisas?
0: Por haver várias coisas, várias coisas. A nossa Vila da Mestoeira é muito rica em eventos. E agora, e este ano, preparem-se, porque vai ser uma vila animadíssima, porque temos um novo executivo da Junta de Freguesia. Eu sei que já estão a planear aí diversos eventos para animar as noites da Mestoeira.
1: Principalmente agora nesta altura do verão, talvez.
0: Agora
1: não?
0: Nesta altura do verão, sim.
1: Estão mesmo a pedir as noites e tudo, uma boa animação, fica sempre bem.
0: Mas apesar de serem muito concentrados no verão, mas eu considero que a freguesia da Mestoeira Grande, ao longo do ano, tem diversos eventos. Mesmo durante o inverno, temos várias coisas a acontecer. Temos vários espaços, quer no clube, quer na igreja, no armazém multiusos da Junta de Freguesia. Temos sempre coisas a acontecer o ano inteiro.
1: O que é engraçado é porque, obviamente, a Mexilhoeira, ou seja, em termos práticos, não tem assim uma população tão grande, não é? Mas a verdade é que há sempre qualquer coisa e a população está sempre unida para fazer, dentro das várias do vários tecido associativo, acontece sempre assim muita coisa, não é?
0: Sim, no verão há que, nesta altura, nós temos que nos programar com...
1: Vocês combinam com as... basicamente umas com as outras associações?
0: Sim, tem que ser.
1: Para ver
0: ser, claro,
1: o calendário
0: sim.
1: de cada uma, para não...
0: Sim, isso é sempre, há uma reunião e é sempre combinado antecipadamente, porque também, assim, uma vila que não é assim tão grande, não, claro. Não faz sentido também termos
1: tudo
0: dois eventos
1: tempo, não é?
0: A decorrer. E acho que... Não é? Somos... Há aqui várias associações... E acho que não custa nada também conversarmos.
1: Claro.
0: E olha, ficas com este fim de semana, nós ficamos com este e acho que é tudo muito. Só temos todos a ganhar.
1: Claro, como é óbvio. E então, e desculpa interrompi-te, e o que é que estás então o CIRME a planear para este fim de semana? É um arraial? A que horas é que começa? O que é que vai ter? A que horas é que acaba? Conta-nos tudo.
0: Então, o arraial vai ter caracóis, sardinhas, chouriço assado e as famosas bifanas do CIRME. Vou aqui olhar a minha
1: cara. Não, tranquilo. Ainda estou a pensar, entre caracóis, sardinhas e bifanas, gosto de tudo, portanto.
0: Pronto, então é experimentar tudo. Então, o arraial começa às 8.
1: Às 8
0: é no adre da igreja, às 8 da noite, sim. É no adre da igreja, às 8 da manhã, só se quem quiser ajudar a montar é bem-vindo.
1: Então, mas isso também é uma boa pergunta. Vocês precisam de voluntários para ajudar, mesmo no próprio CIRME, também precisam de pessoal para vos ajudar ao longo do ano das atividades, ou seja, quem quiser entrar como parte de voluntário do ProCIRME também pode
0: sim,
1: se
0: pode
1: inscrever.
0: Sempre nos contactar, embora nós já tínhamos bastantes braços, claro que...
1: E depois os pais das crianças também acabam sempre por dar mais dinheiro,
0: sim,
1: talvez.
0: Temos um excelente grupo de pais que nos ajuda imenso, aliás, parte da direção também é feita por pais de atletas e de ex-atletas que foram ficando, por exemplo, o vice-presidente do nosso clube, a filha foi nossa atleta durante muitos anos. Já saiu, já foi para a universidade, está quase formado e ele continua
1: lá.
0: Membro
1: da
0: nossa
1: direção. Se calhar
0: qualquer
1: dia está de volta.
0: Se calhar, esperemos que sim. Mas pronto, voltando ao arraial.
1: A partir das 8 da noite, não é?
0: A partir das 8 da noite, temos música de baile, claro, com o Fernando Pereira. Pronto, Temos peixe assado, salada algarvia e outros petiscos.
1: Parece-me bem. Comidas e bebidas, o habitual.
0: Sim, a Bela da Imperial, que está calor.
1: Exatamente, um pezinho de dança.
0: Sim.
1: E é até acabar, não é?
0: É até acabar. É até a hora de jogo.
1: É verdade, pois vai ver o jogo. É. E já pensaram nisso também? Vão pôr lá o jogo a transmitir?
0: Não podemos, porque já é fora de horas.
1: O jogo já é tarde.
0: Não, há sempre as questões das licenças, por muito que nós quiséssemos. Não é?
1: Licença de ruído, essas
0: sim,
1: coisas todas.
0: Aliás, o arraial é feito no adro da igreja, portanto, sim, a área envolvente são casas.
1: Claro, é mais difícil.
0: E então as pessoas têm muito boa vontade, mas também há que respeitar.
1: Claro, claro, como é óbvio. Mas pronto, apesar de tudo, tem ali umas 3 horinhas e meia até o jogo começar. E também tem tudo para o pessoal preparar-se e dar lá um pezinho de dança até o jogo começar.
0: É,
1: né?
0: Um bom aquecimento para o jogo.
1: Eu acho que sim. Até depois, para o ano, já tem alguma coisa prevista, assim, de algumas atividades ou... Ainda vão fazer aquelas reuniões de preparação do ano letivo? Já tens aí.
0: Nós já temos tudo programado.
1: É bom sinal, ou seja, vocês não brincam em serviço.
0: Não, temos sempre que planear tudo com muita antecedência. Então, programa das festas para este ano é esse que
1: é isso mesmo.
0: Então, começamos, pontapé de saída é aqui o nosso arraial, o programa das festas de verão. Depois temos o nosso Do You Remember no dia 18 de julho. Este ano num formato um bocadinho diferente, porque nós costumávamos fazer na rua da escola, com entradas pagas, uns DJs conceituados. Este ano vamos mudar, vamos abrir.
1: Experimentar outro conceito, não é?
0: Sim, e vamos abrir à população. Vamos fazer no nosso adro da igreja. Nós temos um carinho muito especial para aquele recinto.
1: É?
0: E então vai ser aberto à população no dia 18 de julho.
1: E é também na mesma com DJs e isso? Não?
0: É com DJs. Eu ainda não sei exatamente quais são os DJs.
1: Pronto.
0: Mas sei que o Delight vai lá estar, de certeza absoluta.
1: Ok, isso já está confirmado. Pronto,
0: já está confirmado. Mas a seu tempo depois também divulgaremos.
1: Sim, também tem tempo.
0: O cartaz. Depois, 15 e 16 de agosto, temos Artes e Sabores da Nossa Terra. É assim um evento que mais antigo do CIRM. Artes e Sabores da Nossa Terra. Depois,
1: isso agora, esse 15 e 16, também no adro da igreja?
0: Também tudo no adro da igreja. Depois também no adro da igreja, a 20 de setembro, o Fado no Adro. Salvo erro, será a terceira edição do Fado no Adro. Também é um evento que fizemos e foi muito acarinhado pelo público. É uma noite muito, muito bonita. Muito bonita. Temos a nossa igreja iluminada e
1: tem a Fado ali a dar o espírito e esse tipo de atividades acaba por ser também muito bom para juntar a família CIRM, não é? Ou seja, é para todos, mas acaba por ser também momentos bons para vocês também confraternizarem, ganharem espírito de equipa, esse tipo de coisas, não?
0: E trabalhar.
1: Imagino.
0: Sim, isto é. Estou a dizer isto, mas isto é muito bom o espírito que se vive também nestes
1: momentos,
0: eventos,
1: né? Claro.
0: Porque acabamos por divertir. É trabalho, é muito trabalhoso. Isto é tudo muito trabalhoso. E estamos a falar de um grupo de voluntários. Nós vamos lá por amor à camisola. Ninguém ganha nada por estar ali, voluntários, mas acabamos por nos divertir e por ganhar uma ligação uns com os outros.
1: Regra geral no associativismo é mesmo esse espírito, esse voluntariado que mantém as coisas, não é?
0: É isso, e normalmente nós chegamos ao final do verão, ali a seguir aos carrinhos de rolamentos, que é o nosso último evento do ano. Normalmente é o último evento do ano e ficamos todos no nosso grupo de WhatsApp. Então, e agora o que é que nós fazemos ao fim de semana?
1: Exato. E esse carrinho de rolamentos também já tens data?
0: Também já temos data, é 26 e 27 de setembro. Este ano, uma edição muito especial, porque vamos dedicar esta edição dos carrinhos de rolamentos aos 100 anos dos bombeiros de Portimão.
1: É, boa.
0: Portanto, todas as inscrições vão reverter a favor dos bombeiros. Os participantes pagam uma inscrição e esse valor normalmente reverte sempre a favor de uma associação. E este ano vai reverter para os bombeiros. Portanto, estamos quase a lançar as inscrições também. Inscrevam-se.
1: Parece muito bem. Olha, já tem aqui uma boa entretenha para os próximos meses, não é?
0: Sim.
1: Os próximos 3 meses, com o verão e com estas atividades, já dá pano para mangas, não é?
0: Inscrições também. Inscrevam-se.
1: Parece muito bem. Olha, já tem aqui uma boa entretenha para os próximos meses, não é?
0: Sim.
1: Os próximos 3 meses com o verão, com estas atividades, já dá pano para mangas, não é?
0: É.
1: Olha, Carla, a conversa está ótima, estamos a aproximar-nos quase das 10. Ainda tenho aqui mais umas perguntinhas para te fazer, costumamos fazer a todos os nossos convidados. Agora deixa-me só pôr aqui o nosso jingle, voltamos já de seguida.

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1: E cá estamos então para fazer as perguntas que costumamos fazer a todos os nossos convidados, e a Carla não é exceção, como é óbvio. Carla, um livro mais para ti, um livro que tenha marcado, ou que estejas a ler, ou que tenhas gostado muito, lembraste assim algum agora, assim, de repente?
2: Um livro que me marcou muito na minha adolescência, Os Filhos da Droga.
1: É um livro, por acaso vou dizer que já duas ou três pessoas lhe disseram aqui, acho que é da nossa altura, da nossa adolescência, uhum. É um livro que marcou muita gente. Esse Filho de Droga é sem dúvida um grande livro. Olha, e agora uma ideia mais para Portimão. O que é que Portimão precisava? Portimão, Mexilhoeira, Alvor.
2: Mexilhoeira precisa de um pavilhão, não é?
1: Isso é garantido, não é?
2: Sim.
1: E ontem se calhar já era tarde, não é?
2: Pronto, está sempre a tempo. Vindo agora está sempre a tempo. Uma ideia.
1: Pode ser essa do pavilhão, não tem problema.
2: Pode ser essa do pavilhão. Uma universidade também.
1: Com mais opções.
2: Mais opções, sim. Já temos aqui a nossa Universidade do Algarve, mas a nível da oferta de cursos é pouca.
1: Exato, seria giro tornar-me uma sociedade ainda mais universitária, não é?
2: Sim, sim.
1: Olha, e agora um sonho mais para ti? O que é que tu gostavas para ti mesmo?
2: Sei lá, viajar.
1: Viajar é sempre muito bem, parece bem. Olha, e para acabar a entrevista, não vamos acabar ainda já, mas vamos uma música mais para ti, para deixar para os nossos ouvidos.
2: Pronto, eu sou suspeita porque gosto muito de fado, mas tendo em conta o panorama que estamos a viver e com estes acontecimentos que acordamos todos um bocadinho assim horrorizados com aquilo que se está a passar, eu vou pedir a da Sara Correia com o Pedro Brunhosa, que o amor te salve.
1: Vamos ficar então com o Pedro Brunhosa e Sara Correia.

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1: É verdade, e temos aqui hoje a Carla Duarte aqui a falar-nos das atividades do CIM e do Real. Carla, antes de ires embora, ainda queria que deixasse aqui uma última mensagem para os nossos ouvintes. Carta Branca é o espaço para dizer o que quiseres, fazer os agradecimentos a quem quiser, deixar a mensagem, os convites, é contigo.
2: Então, eu deixo o convite para visitarem a Vila da Mexilhoeira nestes dias, nestes tempos de verão. Eu sei que há muitas festas, mas as nossas são especiais. Então, sábado vão até ao nosso arraial, dar um pezinho de dança, provar as nossas bifanas, já são famosas.
1: Uhum.
2: E pronto, e visitem a vila. Eu sei que está preparada aqui uma série de atividades, até pela Junta de Freguesia da Mexilhoeira Grande, para as noites de verão. Vão até lá, sem confusões, é fácil de estacionar. Portanto, visitem também aqui, não só o Centro de Portimão, está muita coisa também concentrada aqui, mas visitem também as freguesias envolventes.
1: Uma boa mensagem. Carla, foi um prazer ter estado aqui contigo à conversa. Muito boa sorte para as atividades do CIRM e, obviamente, para o REL, que é a próxima. E espero ver-vos pronto, futuramente aqui novamente para falar mais uma vez do CIRM. E muito obrigado.
2: Em nome do CIRM, nós agradecemos o convite.

0: 10 horas.
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E está na companhia perfeita da Rádio Portimão, está a ouvir Cidade Mais, 106.5 FM, aqui às quinta-feiras à noite, um programa de Nuno Vieira e Luís Gonçalves, aqui para fazer companhia. Tivemos a ouvir Barbra Streisand e agora Ellen Merrill com Some of These Days.

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0: Grande som este de Lionel Rich. É isso, então vocês estão a ouvir a Rádio Portimão. É grandes músicas com a Cidade Mais. E depois de Lionel Rich, vamos ficar com os Dama e Mãe. Espero que esteja a gostar, tenha uma boa noite. Está na sintonia perfeita dos 106.5 FM.
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É verdade, boa música aqui no Cidade Mais, na Rádio Portimão. Hoje já tivemos a ouvir a conversa com Carla Duarte, esteve a falar do Sirmo e das atividades que vão ter nos próximos tempos. Portanto, já sabe, se quiser ir ao Arraial do Sirmo, é este sábado, a partir das 8, ao pé do Adro da Igreja, na Mexidoeira. Agora, vamos continuar com a música.

através das redes sociais, no Facebook, no Instagram, a Viviane Artist, também no YouTube. Pronto, podem ver lá os meus vídeos, ir acompanhando os meus concertos e mandar-me também algumas mensagens. Eu tento sempre responder e vou divulgando assim as coisas que eu vou fazendo.

grandes sons de Phil Collins, One More Night, um dos grandes êxitos deste grande senhor da música, sem dúvida. E seguiremos ficar até à hora certa, até às 11 da noite, com o Cristóvão e Burning Memories. Fique bem, espero que tenham gostado deste Cidade Mais aqui no 106.5 FM da Rádio Portimão.

0: 11 horas.
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E é assim que chegamos ao final de mais um Cidade Mais. Esperemos que tenham gostado destas últimas 3 horas de muita música, animação, informação, diversão. Espero que tenham se divertido connosco aqui na antena do 106.5 FM. O encontro fica obviamente marcado para a próxima semana, aqui no lugar do costume, e esperamos que venha connosco para ser mais um nesta Cidade Mais. Até para a semana!

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uma hora. 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